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3: Aí, segura que eu não sou de ferro. Segura que eu não sou robô. Aí, toma um gole aí, toma um gole aí, toma um gole aí, deixa eu respirar. A banda toda pode tomar um gole também, vai. Vamos tomar um gole aí. Brindemos a nossa saúde, ao nosso sucesso. Bora, Bahia! Aí!

0: virgem, levanta o braço. Vocês são virgem nada, tudo mentiroso. Vou fazer mais uma vez a pergunta, hein? Quem for virgem, levanta o braço aí. Quem quer perder a virgindade hoje, levanta a mão. Então todo mundo de madrugada.
1: 921.

0: Os bichão tá aí, gente.
1: É nóis.
0: Que maravilha.
1: Segura esses homens,
2: meu lindo.
0: Que Deus abençoe muito. Aí é hit, bebê.
2: Deus abençoe muito a carreira de vocês.
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0: atitude em reação, Bruninho e Davi.
1: 10 e 4. 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

0: Valeu demais, obrigado.
1: Essa famosa!
0: Lindo demais.
2: Dez e vinte e cinco.

0: 10h53.
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0: gente pode contar até 3, pode contar até 1000. Nunca vamos esquecer o carinho de vocês nessa noite. Obrigado.
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0: sabe o que se faz, né?
1: Onze e dois.
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1: Eu acho que você tem que mandar aquela mensagem. Mas manda o que tá no seu coração. Porque se fosse eu falaria.

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0: Meia-noite e três.
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0: uma hora.
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1:58. 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

2:56. 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

0: 3:55.
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2: Olá, meus queridos ouvintes. Bom dia, boa tarde, boa noite. É o Edelson Moura chegando no seu rádio. E por aqui nós vamos comandar mais um programa Ligação Nacional. Eu falo nós, porque aqui é uma equipe boa, é uma equipe legal. Charles Elp, Franklin Russo, as meninas do Besterol, Marcelo Moura, ele que disponibiliza os nossos programas para as emissoras, cuida desta parte. Como é que fala, Charles Elp? Estrutural, Charles Elp, estrutural da Rádio Estúdio Brasil. Legal, gostei da palavra estrutural. Depois dessa, é só chamar a primeira música agora.

0: quê? Fala pra mim, vai.
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3: Tenha boa opinião sobre os outros. Sempre que você deseja o bem para os outros, esse bem se volta para você. Até o mais vil malfeitor, o mais frio, merece consideração, pois também é filho de Deus. Quem aprende a pensar bem a respeito dos outros, melhora o tratamento a si mesmo, de vez que vendo qualidades dos outros, não deixará de vê-las em si mesmo. É com alegria que se submete a uma cirurgia dos olhos, volta a enxergar os outros, mas muito mais se admira quando vê a si mesmo no espelho. Só pense no que é bom. A boa opinião sobre os outros melhora a opinião que você tem sobre si mesmo.

0: Ah, que nós vamos para Mato Grosso agora, falar com uma pessoa aqui, deixa eu ver, lá de Canaã do Norte, é o Nonatinho e a Maria dos Remédios, estão nos ouvindo lá em Canaã. Fala aí, Nonatinho.
1: Meu amigo Edelson Moura, boa noite.
0: Boa noite, bom dia.
1: Tudo bem, meu jovem?
0: Tudo, Nonatinho.
1: Tudo bacana.
0: Graças a Deus.
1: Rapaz, eu escuto o programa pela Rádio Estúdio Brasil.
0: Muito bem.
1: A programação é programa Amado Batista.
0: Isso, primeiro.
1: E após o programa do Amado Batista,
0: passo ligação no
1: Que é você também que faz, né?
0: É verdade.
1: Dois programas.
0: E
1: aí eu fico ligado assistindo aí, ouvindo dois programas.
0: Que bom.
1: Manda alô pra mim todo dia, rapaz. Todo dia eu tô ligado. Todo
0: Valeu, Donatinho. Obrigado, meu amigo, pela participação aqui no nosso programa, Ligação Nacional. Foi bom receber o seu áudio, saber que você está nos ouvindo aí em Canaã do Norte. Um abraço a todos vocês, a família toda, né? Isso aí, essa próxima música nós queremos oferecer para todos da região, para todos os mato-grossenses.

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2: 4 e 8.
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3: Eu vou agora divulgar o nosso WhatsApp para você participar do nosso programa. É muito fácil. Mande aí a sua mensagem pelo 61 99936-9557. 61 99936-9557. E aí você pode gravar o seu áudio, pode pedir a sua música, fale com Edelson Moura. Terei o maior prazer de atender o seu pedido aqui no nosso programa. Tá combinado? Fico no aguardo. 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Nós esperamos vocês por lá também.

0: olha só quem aparece por aqui. E ela já aparece cantando, trazendo a sua alegria aqui para o Edelson Moura.
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0: Ê, Zefinha, vai de roda, minha amiga. Só não encoste na parede, viu? Ai, Deus do céu.
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meu querido ouvinte, quando você se sobressair, quando você comprar um objeto, uma casa, um terreno, mantenha aí uma posição não de arrogância, porque na vida nós devemos trabalhar, devemos confiar, mas é confiar no nosso taco. Não fique confiando que todas as pessoas com as quais você convive, elas querem o seu bem. Elas desejam que você se sobressaia, que você seja uma pessoa bem-sucedida. Um pedaço de gente, sim, muito poucas pessoas torcem por você. Mas a maioria das pessoas com as quais você convive, a maioria, elas invejam quando você se sobressai, quando você adquire uma condição de vida melhor. E muitas vezes, muitas, começam até a falar mal de você. Já teve gente na minha vida, no meu caminho, que dizia assim: deve ser tráfico de droga, deve estar envolvido com tráfego, só pode ser. Tá vendo? Ele comprou um carro novo. Tá vendo? Ele comprou um terreno não sei aonde. Tá vendo? É tráfego, rapaz. Normalmente, quando você começa a se sobressair, normalmente, eu não quero dizer que é sempre assim, mas não esqueça disso que eu estou falando. Quando você se sobressai, precisa de ter muito cuidado, precisa ter um coração resistente, porque você poderá sofrer alguns choques.

0: Boa noite, Uberlândia! Faz barulho aí, Uberlândia, que eu quero ouvir!
1: Que coisa linda, galera!
0: Obrigado!
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4: 4 e 22.
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5: Ô, minha gente, vamos lá, vamos falar com Edelson Moura.
6: Boa noite, boa tarde. Aqui na nossa rádio.
5: Certo.
6: Passa a tarde.
5: Depois
6: do meu dia, depois do jornal do meu dia.
5: Certo.
6: Eu quero ouvir uma linda música de Amado Batista. Aquela rua. Para oferecer a todos os poçoenses que ouvem a Vale do Açaí.
5: Muito bem. Legal. Vamos tocar pra ela aí, Franklin Russo. A rua em que você morava com Amado Batista.

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1: E agora, a hora do besteirão. Oi, menina.
2: Oi, Edelson.
1: A gente falou da fava, mas não falou da maniçoba, hein? Comi maniçoba, foram...
3: E jaca?
1: Jaca.
3: Nara, tinha jaca. Nara, olha, eu comi no mesmo almoço. Jaca. Eu comi jaca no almoço. Imagina. Já.
1: Como é que sabiam que você gostava tanto de jaca?
3: Olha, a gente fala todo dia aqui, né?
1: Nossa, gente,

0: canta, a Juliana Paula canta, Juliana Paula, é. Juliana canta, que é uma beleza.
1: Juliana é uma cantora aqui, né, profissional.
0: Hã? É, a gente toca ela
1: aqui,
0: né?
1: A gente toca a Juliana Paula aqui, né?
0: É a mãe dela, uma gracinha, né? Conhecemos,
1: gente boa,
0: tal.
1: Gente fina.
0: Almoçamos, foi um festão, Nara.
1: Eita, foi.
0: Mas foi bom.
1: Transformou
0: pediram
1: em festa.
0: Pra me levar você e Marina, Nara.
1: É,
0: acho que
1: é verdade.
0: A gente tem que levar a Marina aí.
1: Da próxima vez vamos levar a Nara lá.
0: Mas, Simone, fique tranquila. A gente vai levar só pra tomar um cafezinho. Você não precisa fazer almoço, não, viu?
2: Gente, eu quero
0: água
2: também.
0: Olha aí, tá vendo?
1: Qual é o besteirol de hoje, gente?
2: Minha cama e eu temos um relacionamento tóxico. Sabe por quê? Porque eu saio de manhã e ela fica tentando me puxar de volta.
0: Ah, não.
1: Olha só.
0: A minha também, de manhã, sabe, assim.
1: A gente fica querendo ficar na cama, né?
0: Agora, a cama do Edelson é o dia todo, Nara.
1: Ah, eu adoro deitar, dormir. Eu sou um cara bom de sono, danado.

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2: 4:32.
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Neide não mandou dizer onde é que ela mora. Ela, pelo DDD aqui, deve ser no Tocantins, né, Neide, que você reside? O nome dela é Oneide Silva Carvalho. Bom dia, boa tarde, boa noite, Oneide. Recebi aqui a sua mensagem, minha amiga. Edelson Moura, eu queria ouvir a música Espelho Quebrado. Valeu, Oneide, valeu. Vamos cantar Edelson Moura pra ela, Espelho Quebrado.

Cearada, galera, vamos reviver o passado, vamos recordar. Recordar faz bem à vida, faz bem à saúde. Faz bem à saúde. Recordar é viver. Toque aí, Franklin Russo, a música da hora da velharada.

0: Já vamos embora, meus amigos. Se Deus quiser, amanhã estaremos de volta trazendo mais um programa Ligação Nacional para vocês. Fiquem todos com Deus e até amanhã.
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1: 4:46. 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

0: 4:51.
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3: Olá, meus amigos. Chegamos, graças a Deus. Estamos aqui mais uma vez para comandar o programa do Amado Batista. Eu falo graças a Deus porque só da gente estar aqui, né? Todo mundo vivo, todo mundo... todo mundo do zóio aberto. Oh, coisa boa, falando, conversando com a saúde que Deus nos oferece. Já é um presente, né? É o presente maior que Deus nos oferece. Por isso a gente tem que dizer muito obrigado, Deus, muito obrigado toda hora. A vocês todos o nosso bom dia, o nosso boa tarde, o nosso boa noite. É mais um programa líder de audiência começando pelo rádio aqui. E eu quero trazer hoje só música boa do Amado Batista. E começamos trazendo os cumprimentos de Franklin Russo, dando aqui os cumprimentos dele, bom dia, boa tarde, boa noite. Charles Help também, para todos vocês que nos escutam. E o Edelson Moura enviando aquele abração todo especial. Oh, abração, bom danado, gente. Não é segredo para ela. Esta é a primeira música do programa, gente.

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1: Meu amigo Adão Veloso vai falar agora comigo aqui no programa. Fala aí, Adão.
2: Olá, bom dia.
1: Bom dia, meu amigo Adão.
2: Isso aqui que a gente fala, sou eu, Adão Veloso.
1: Que bacana.
2: É um prazer de estar gravando esse áudio para que possa ser retransmitido através da Rádio Estúdio Brasil.
1: Muito bem.
2: Uma rádio de grande porte, de grande audiência, claro, e com essa pessoa que você é, um locutor, de grande porte, né?
1: Obrigado,
2: sou
1: amigo.
2: De Brasil, mas como de mundo, do mundo, todo mundo sabe isso aí, né?
1: Obrigado, meu
2: sabe
1: amigo.
2: Sabe o carinho que você tem pelo ouvinte, né?
1: Uhum.
2: E claro, também é retransmitindo para mais de 200 emissoras, enquanto nós aqui na Santa Fé nós retransmitimos 2 vezes por dia, Ligação Nacional pela manhã.
1: Uhum.
2: E com o Amado na parte de trás, para nós é muito gratificante.
1: Bacana.
2: Valeu, obrigado, senhor Edelson. Estamos por cá.
1: Tá certo, Adão.
2: Obrigado pelo carinho e pela atenção.
1: Pô, Adão, muito obrigado. Eu que agradeço a você, a todo o pessoal aí da sua região, muito obrigado também pela retransmissão dos nossos programas. Vocês são nossos companheirinhos, né? São os nossos companheirinhos de todo dia, que estão aí lutando, trabalhando, colocando o Edelson Moura para falar em todas estas emissoras, fazendo apenas uma correção. O nosso trabalho aqui, o nosso programa Amado Batista, ele é retransmitido todos os dias por mais de 800 emissoras de rádio. Tá bom, meu amigo? Vamos lá, vamos cantar Quando o Sol Brilha na Manhã.

0: E programa Amado Batista, minha gente. O Brasil inteiro ouvindo Edelson Moura. Oh, coisa boa. E essas músicas maravilhosas cantadas pelo Amado Batista.
1: Bom dia, Edelson Moura.
0: Bom dia. Eu
1: sou Paulino de Buíque, Pernambuco.
0: Ô, Paulino.
1: E se for possível, meu amigo, gostaria que você tocasse pra mim.
0: Sim.
1: Outras cenas.
0: Uhum.
1: Muito obrigado e um bom dia. Tudo de bom pra você e seus companheiros de trabalhos aí.
0: Obrigado, Paulino. Obrigado. Tem aí, Franklin Russo, a música Outras Cenas? Se tiver, toca aí pro Paulino, tá bom?

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2: 5 e 6.
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4: O trabalho é solução. Trabalhar ajuda a esquecer o que passou, superar preocupações e dar direção à vida. Toda vez que você trabalha, a sua ação tem uma força além da simples feitura das coisas. Há uma atividade mental e sentimental que faz esquecer ofensas e erros e propicia renovações e acertos. Afigure-se o trabalho com um bote salva-vidas, onde o tripulante, além de estar a salvo das ondas, ainda pode estender as mãos aos que estão prestes a se afogar. O trabalho é remédio. Trabalhar para se curar de males é medida acertada. Só quem não gosta de trabalhar é aquele que gosta de viver na miséria, é aquele que gosta de viver na pobreza constante. Quem gosta de trabalhar tira do seu trabalho o seu sustento, melhora a sua vida, conquista as suas coisas, os seus objetivos, come bem, não deixa faltar nada para ele, nem para os seus filhos, na sua casa, nem para a sua esposa. Conquista coisas assim que o coração deseja, não é mesmo? Vamos ouvir agora Meu Ex-Amor.

0: É, galera, esse programa é demais. Aqui só tem gente boa. Só gente bacana pra participar comigo.
1: Alô, dessa moça. Tô aqui em Porteirinha, Vila Guará. Se não mandar um alô, manda amanhã.
0: Certo.
1: Manda uma música aí, sou igualzinha a você.
0: Sim.
1: Ofereço pra Delícia,
0: Zé,
1: Cid, Nana, todo mundo. E Marinha, minha sobrinha, pra todo mundo de Porteirinha.
0: Muito.
1: Lia vai chegar.
0: Alô, Porteirinha, Minas Gerais, Moisés, obrigado, viu? Ele pediu e vai ouvir, minha gente. Sou igualzinho a você.

0: E vamos nós, tem gente querendo falar aqui nesse programa. O sucesso aqui não pode parar. Alô? Opa, boa noite.
1: Eu assisto os seus dois programas, do começo ao fim.
0: Certo.
1: O programa nacional e o programa do Batista.
0: Pois não, pois
1: pode
0: não.
1: Pode trocar aquela música do Amado Batista, lá vem ela.
0: Certo.
1: Qualquer um dos dois programas que eu assisto.
0: Muito bem.
1: Uma boa noite aí pra você, um bom dia, boa tarde.
0: Boa noite, bom dia, boa tarde, meu amigo. É uma satisfação, é um prazer receber as mensagens que vocês mandam aqui para nós. Lá vem ela. Toque aí, Franklin Russo.

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4: 519.

0: Boa noite, Décio Moura.
1: Boa noite.
0: Com você, comigo tudo outro, graças a Deus.
1: Comigo também.
0: Você também está bem.
1: Estou bem, graças a Deus.
0: Vou oferecer a minha música aí, é qualquer uma, de Mário Batista. Eu oferecer pra você e família. Eu ofereço pra Zé Roberto com a família, que pois é o alto locutor.
1: Certo.
0: E ofereço pra Maria Lúcia. E pra Lio de Favela. Pra Nadir Teixeira, do Prédio Novo.
1: Certo.
0: E pra todos que gostar da música. Pra Nalvinha. Você é um outro locutor.
1: Obrigado, meu amigo. Obrigado, obrigado.
0: Tchau. Fica com Deus.
1: Igualmente.
0: Deus te abençoe.
1: Amém.
0: Deus te guarde.
1: Amém.
0: Deus te livra.
1: Amém.
0: Deus te proteja.
1: Amém.
0: Todo lugar que você andar.
1: Amém.
0: Tchau, Deus.
1: Tchau, minha amiga.
0: Fica com Deus.
1: Fica com Deus você também. Fica com Deus você também. Muito obrigado. Esta é a minha amiga Rita. Coisa boa. Vamos trazer pra ela aqui. Deixa eu escutar uma música bacana, senão ela vai ficar com raiva de mim. Bolívia, cante aí, Amado Batista.

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1: Olha só quem aparece por aqui. Vou atender minha amiga. Já tem alguns dias que eu não tinha colocado mensagem dela aqui no programa. Ela está aqui de volta com a gente.
2: Bom dia, boa tarde.
1: Bom dia, boa tarde, boa noite.
2: Bom dia, boa noite, boa tarde.
1: Isso, amiga.
2: Tudo bem contigo? Comigo tudo. Tá tudo bem.
1: Que maravilha.
2: Bota uma música aí pra mim, Perdoa.
1: Perdoa.
2: Para oferecer pro chão, aqui em São José do Norte, e para todos os meus amigos que estão na escuta e para vocês.
1: Obrigado.
2: Obrigado. Bom dia, boa tarde, boa noite.
1: Ô, Nelza, obrigado, minha amiga. Você é demais. Estava sumida, né? Mas agora eu te achei. Vamos tocar para ela. Perdoa.

0: meu amigo Sebastião Ferreira Costa. É ele quem vai falar agora nesse programa, líder de audiência.
1: Boa tarde, meu amigo.
0: Boa tarde, Sebastião.
1: Quanto tempo, Edelso, que eu te curto.
0: Ô, meu amigo.
1: Ó, eu acho que tem uns 50 anos. Que tem quase uns 50 anos que eu curto você.
0: Verdade.
1: É mais.
0: É.
1: Rádio Nacional de Brasília.
0: Sim.
1: Primeira
0: sim.
1: vez que eu vim pra São Paulo em 68, ó.
0: Nossa Senhora.
1: E aí depois eu voltei pra Bahia, já estive em Uberlândia, aí lá com Leandro Ribeiro.
0: Sim.
1: Rapaz, que menino bom ali, viu?
0: Que bacana.
1: E falei com ele nesse instante.
0: Certo.
1: Então, Edelson. Eu sempre ouço o seu programa, né?
0: Certo.
1: Assim que pode, que não é todo dia, a gente não tem tempo, tem horas que dá, mas quando dá, sempre eu gosto de Amado Batista, né?
0: Sei como é que é.
1: Adeus, um Oi. Abraço, meu querido, meu amigo. Você não sabe que eu sou seu amigo, mas eu sou, tá
0: que
1: bom?
0: Que bacana.
1: Então, fica com Deus.
0: Fica com Deus você também. Prazer muito grande. Sebastião Ferreira Costa falando aqui comigo nesse programa maravilhoso. Vamos tocar pra ele Casa Bonita.

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1: 5:35.

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0: de Amado Batista, o mais amado do Brasil, nesse instante aqui, só música filé, só música boa do Amado Batista.
1: Nelson Moura, bom dia.
0: Bom dia.
1: Boa noite. Boa tarde. Gostaria de pedir uma música para ouvir.
0: Sim.
1: Uma do Amado Batista.
0: Certo.
1: É para todos aqui de Carnaubal. Me chamo Maria das Graças.
0: Uhum.
1: Gostaria de ouvir qualquer música do Amado Batista.
0: Muito bem, muito bem.
1: Obrigada.
0: Obrigado, eu que falo, muito obrigado, minha amiga. Obrigado, um abraço em todos aí de Carnaubal. Falou comigo aqui esta ouvinte maravilhosa, Maria das Graças. Você perdeu um amor, é pra você, minha amiga.

Sou eu, né, Frank Russo, cantando agora, mas antes de cantar, quero agradecer a comadre Simone, a você, ao Franquinho, toda a receptividade maravilhosa que tivemos lá na nossa cidade de Lagarto, visitando o nosso amigo Franklin Russo, a nossa querida amiga Simone, o Franquinho. Foi muito legal, comemos aquela fava deliciosa, muito gostosa, tomamos aquela cervejinha, que é de lei, né, gente? Uma cervejinha antes do almoço. Ô, delícia! Obrigado, Franklin Russo, obrigado, Simone, obrigado mesmo. Estaremos aí muitas outras vezes, porque nada é mais importante na vida do que a amizade, né, gente? O carinho que nós temos, o afeto por esta família maravilhosa, vai além das fronteiras. Muito bom. Vamos trazer o Edelson Moura para cantar agora? Isso mesmo, na hora do quebra-galho, esta tarde só houve promessas.

0: Já vamos embora, mas amanhã estaremos de volta trazendo mais um programa do Amado Batista para vocês. Não esqueçam que as nossas redes sociais estão bombando, os nossos vídeos estão dando visualizações surpreendentes. Tá bom, gente? Até amanhã, se Deus quiser. Tchau, tchau, Brasil.
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1: 5:48.
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4: 5:57.
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0: Mar, estamos chegando aqui no Clube do Caipirão, defendendo as tradições culturais de nossa terra com grandes sucessos do nosso cancioneiro. Muita música, alegria pra você, que é o melhor ouvinte do mundo. Vamos que vamos!
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0: A sonoplastia do meu irmão, companheiro Zé Luquinha, assessoria e produção da Dona Juju. Juntos nós vamos reviver um passado tão vivo e presente na história e na memória de cada um de nós amantes da música sertaneja. Com a proteção de Deus, estamos chegando.

0: sucesso com Goiano e Paranaense, a vida de um boiadeiro, abrindo com chave de ouro nosso Clube do Caipirão.
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0: Opa, que maravilha, mais uma vez seja muito bem-vindo, compadre, bem-vinda, compadre, ao nosso Clube do Caipirão, edição especial sempre junto com você. A Juju já foi ajeitar um cafezinho pra nós, o Luquinha tá ali separando mais umas modas e nós vamos juntos recordando os grandes momentos da nossa música sertaneja e a moda por aqui não para.
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0: Vamos ouvir o Caboclo Feliz, essa com Lourenço e Lorival.

boa demais, a gente ouviu, ainda tem muitos sucessos pra gente curtir. 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
2: Meu amigo, minha amiga, você que ouve o nosso programa porque gosta da tradição caipira e do sucesso da nossa música sertaneja tradicional, devido vários pedidos, nós montamos um pendrive de modão do Clube do Caipirão com essas canções que você ouve aqui no programa. Tá interessado? Manda mensagem no WhatsApp, DDD 18 99643 1387. Pendrive de modão do Clube do Caipirão, só classiqueira, hein? 18 99643 1387, 18 99643 1387.
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2: No jeito dia de pescaria, essa é com Cacique Pajé.

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1: E o nosso Clube do Caipirão está no ar desde 2008, defendendo a viola, a cultura, as tradições de nossa terra, sempre mantendo firme o melhor do nosso cancioneiro rural e da música tradicional, trazendo desde as raridades, as pioneiras da nossa canção, até mesmo as músicas mais novas, mas sempre dentro do estilão do sertanejo raiz, tradicional e romântico. 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
1: Já já tem mais moda.
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0: 6:17. 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
1: É o Clube do Caipirão, defendendo a viola caipira, as tradições de nossa terra. Bom dia pra você que tá chegando agora, você que já vem com a gente, seja muito bem-vindo. Tem muita moda boa pra gente ouvir.
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1: E agora aqui no Clube do Caipirão, Bar do Bira, com Otávio Augusto e Gabriel.

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0: E você que acompanha a nossa programação aqui do Clube do Caipirão, você pode ouvir o programa novamente em nosso canal do YouTube. Todos os dias a gente está postando os programas lá. Beleza? Clube do Caipirão no YouTube. Todos os programas a gente posta na íntegra lá para você ouvir em outros momentos. Siga também a gente nas redes sociais, Caipirão Locutor. Tá joia? 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Tem TikTok, Kawaii. É as redes sociais, junto com a música sertaneja, para manter firme a bandeira do nosso cancioneiro.
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0: Na ponta da agulha, Zé Mulato e Cassiano, Diário do Caipira.

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2: E agora aqui no Clube do Caipirão, vamos com as dicas de saúde com a Bete Begonha.
3: Estudos sobre a relação entre pessoas e seus animais de companhia têm sido feitos ao longo das últimas décadas, vários deles ligados à questão da saúde humana. Eles são unânimes em afirmar que ter um bichinho em sua vida traz inúmeros benefícios ao corpo e à mente. Os animais acalmam seus humanos com sua alegria e aquele afeto inabalável que faz qualquer um se sentir útil e amado. Isso se reflete na saúde do coração. A dopamina aumenta e o sentimento de solidão diminui. Em qualquer faixa etária, cuidar de um bichinho dá sentido à vida. Crianças que cuidam de um animal desenvolvem maior senso de responsabilidade e têm maior proteção em relação a problemas respiratórios, como asma e alergias. Idosos também se beneficiam muito de um companheirinho pet. Eles transmitem sensação de segurança e promovem interação sensorial regular através do toque.
2: Obrigado, Beth, pelas informações. A Beth volta amanhã aqui no programa com mais dicas de saúde.
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2: Então, moda bem antiga do fundo do baú que a gente vai recordar agora com Raul Torres e Florêncio, Do Lado que o Vento Vai. Lembra dessa?

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1: Ô, Dicas, abra a porta. É o Caipira Barnabé, tô chegando.
2: Daqui a pouquinho tem humor caipira com o Barnabé. Ele já tá por aqui, tomou um cafezão. Tá na hora de levantar, compadre, comadre, fica enrolando não.
3: Levanta, empiastro, vai trabalhar.
2: Já, já, tem muito mais sucessos pra você. Eu vou ali, já volto, é um coicinho só.
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2: E agora vamos com o Momento Saúde com Edelson Moura.
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2: Já estamos de volta com o Clube do Caipirão, maior programa sertanejo raiz do rádio.
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2: Agora vamos fazer uma viagem para o ano de 1978 com o Lourenço Lorival, Boi Fumaça.

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1: Bom dia, compadre.
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3: Agora pare o que você está fazendo, aumenta o volume do rádio e vamos rir juntos no humor caipira com nosso amigo lendário Barnabé.
4: Outro dia eu falei pro Arada, falei? Aquele Arada que é campeão mundial de boxe. Falei pra ele, tá pensando o quê, seu porqueiro? Tá pensando que porque você é campeão mundial de boxe agora que você vai mexer com a minha namorada e não te quebra a cara? Você que experimenta mexer com ela pra você ver que eu te quebro todos os ossos, viu? Viu? E cala a boca! É, e não me responda! Não dei chance pra ele falar nada. Falei tudo que eu queria e desliguei o telefone.
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3: Aí bonito, hein? Nosso amigo Barnabé no Humor Caipira do Clube do Caipirão. Siga nas redes sociais, @CaipiraBarnabé. Amanhã ele volta com muito mais.
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3: Toca mais uma, Luquinha.

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1: Gente, mas o que é isso, meu pai do céu? Vamos levantar, meu velho. Vamos trabalhar, que os filhos estão crescendo e precisa trabalhar mais. Ganhar mais dinheiro pra comprar mais feijão pra turma, gente. Ih, mas você não quer levantar não, seu cabra da mulher. Então lá vai água, viu?
2: Ô, gente! Eita, mulher da gosto!
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3: Agora, junto com a FAESP, Federação da Agricultura do Estado de São Paulo, Senar, Serviço Nacional de Aprendizagem Rural e Sindicatos Rurais, vamos com o informativo do agro, deixando você logo cedo muito bem informado. E o Instituto Brasileiro de Direito do Agronegócio, o IBDA, promoveu recentemente o Congresso Brasileiro de Direito do Agronegócio em São Paulo. O evento reuniu especialistas, juristas e representantes do setor produtivo para discutir os principais desafios e impactos da reforma tributária sobre o agronegócio brasileiro. Um dos destaques da programação foi o painel sobre a regulamentação e transição da reforma tributária, que contou com a participação de especialistas como Fábio Calcini e Paulo Vaz. O debate abordou os pontos sensíveis da reforma, como o tratamento das operações de suspensão destinadas à cadeia exportadora e o crédito presumido nas operações com produtores rurais e os desafios práticos para apuração e cálculo de tributos. Para mais informações, boletins e outros dados do Agro Paulista, visite o site faespsenar.com.br. É o informativo do Agro, junto com a FAESP, Senar e Sindicatos Rurais, deixando você logo cedo muito bem informado aqui no Clube do Caipirão.
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0: 6:55.
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7: 7 e 4.
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1: Falando bem, isso, Caipirão. Meu amigo, minha amiga, você que ouve o nosso programa porque gosta da tradição caipira e do sucesso da nossa música sertaneja tradicional, devido vários pedidos, nós montamos um pendrive de modão do Clube do Caipirão com essas canções que você ouve aqui no programa. Tá interessado? Manda mensagem no WhatsApp, DDD 18 99643 1387. Pendrive de modão do Clube do Caipirão, só classiqueira, hein? 18 99643 1387, 18 99643 1387.
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1: Uma pausa para o break, eu vou ali e já volto.
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2: Vamos ouvir com Adriana Farias Violeira, canção Sereno, música linda dela.

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2: Valeu, Wilson Sartori, pelas dicas. É isso aí, vamos cuidar do meio em que vivemos, vamos cuidar do nosso meio ambiente.
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2: Aí, ó, vamos ouvir agora o sucesso do Pinha Já Sinalizou, tá no pé do oito. É clássica, é o Chico Mineiro com Tonico e Tinoco.
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1: Tá na hora de levantar, compadre, acorda, Zé.
2: Você não me ouviu não, Zé? Eu disse que tá na hora de acordar. Eu disse, acorda e levanta, homem.
1: E ó, fique ligado, porque eu vou ali e já volto com muito mais pra você.
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1: É o Clube do Caipirão pelo rádio, pela internet. O negócio é defender as tradições de nossa terra com as músicas que marcaram época. Bom dia!
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1: Agora no jeito, Rogério e Regiane, e vem fazendo um sucesso danado aí com as canções. Eles estão pegando aquelas músicas mais antigas aí do Silveira e Parrinha, do Gino e Geno, do trio Parada Dura, aquelas músicas lá do começo da carreira dessas duplas. São músicas muito boas de letras, e estão jogando a roupagem mais nova delas, e nós vamos ouvir Nuvem Escura. Essa moda foi gravada com Gino e Geno, e nós vamos ouvir com Rogério e Regiane.

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1: A clássica Mãe Amorosa com Abel e Caim. O Caim que nos deixou agora recentemente, né? Uma grande perda para nossa música sertaneja. O Abel, né? Também já falecido. Depois agora veio o Caim. Então uma grande perda para o nosso cancioneiro desse estilão da voz fininha, né? Que era ali Léo, Zico e Zeca, Abel e Caim e tantos outros aí. Vamos ouvir Mãe Amorosa classiqueira com Abel e Caim.
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1: Bem, meus amigos, chegamos ao final de mais uma edição do nosso Clube do Caipirão, agradecendo você pelo carinho.

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1: 8:03.
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5: 8 e 9.
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7: Olá, meus queridos ouvintes. Bom dia, boa tarde, boa noite. Eu é Edelson Moura, chegando no seu rádio. E por aqui nós vamos comandar mais um programa Ligação Nacional. Eu falo nós, porque aqui é uma equipe boa, é uma equipe legal. Charles Elp, Franklin Russo, as meninas do Besterol, Marcelo Moura, ele que disponibiliza os nossos programas para as emissoras, cuida desta parte, como é que fala, Charles Elp? Estrutural, Charles Elp, estrutural da Rádio Estúdio Brasil. Legal, gostei da palavra estrutural. Depois dessa, é só chamar a primeira música agora.

0: que? Fala pra mim, vai.
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3: Tenha boa opinião sobre os outros. Sempre que você deseja o bem para os outros, esse bem se volta para você. Até o mais vil malfeitor, o mais frio, merece consideração, pois também é filho de Deus. Quem aprende a pensar bem a respeito dos outros, melhora o tratamento a si mesmo, de vez que vendo qualidades dos outros, não deixará de vê-las em si mesmo. É com alegria que se submete a uma cirurgia nos olhos, volta a enxergar os outros, mas muito mais se admira quando vê a si mesmo no espelho. Só pense no que é bom. A boa opinião sobre os outros melhora a opinião que você tem sobre si mesmo.

0: É lá que nós vamos para Mato Grosso agora. Falar com uma pessoa aqui, deixa eu ver. Lá de Canaã do Norte. É o Nonatinho e a Maria dos Remédios. Estão nos ouvindo lá em Canaã. Fala aí, Nonatinho.
1: Meu amigo Edelson Moura, boa noite.
0: Boa noite, bom dia.
1: Tudo bem, meu jovem?
0: Tudo, Nonatinho.
1: Tudo bacana.
0: Graças a Deus.
1: Rapaz, eu escuto o programa pela Rádio Estúdio Brasil.
0: Muito bem.
1: A programação é programa Amado Batista.
0: Isso, primeiro.
1: E após o programa do Amado Batista,
0: passo ligação no
1: final. Que é você também que faz, né?
0: É verdade.
1: Dois programas.
0: E
1: aí eu fico ligado, assistindo aí, ouvindo dois programas.
0: Que bom.
1: Manda alô pra mim todo dia, rapaz. Todo dia eu tô ligado. Todo
0: Valeu, Nonatinho. Obrigado, meu amigo, pela participação aqui no nosso programa, Ligação Nacional. Foi bom receber o seu áudio, saber que você está nos ouvindo aí em Canaã do Norte. Um abraço a todos vocês, a família toda, né? Isso aí, essa próxima música nós queremos oferecer para todos da região, para todos os mato-grossenses.

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4: 8h23.
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5: Eu vou agora divulgar o nosso WhatsApp para você participar do nosso programa. É muito fácil. Mande aí a sua mensagem pelo 61 99936 9557. 61 99936 9557. E aí você pode gravar o seu áudio, pode pedir a sua música, fale com Edelson Moura. Terei o maior prazer de atender o seu pedido aqui no nosso programa. Tá combinado? Fico no aguardo. 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

0: olha só quem aparece por aqui. E ela já aparece cantando, trazendo a sua alegria aqui para o Edelson Moura.
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0: Aí, Zefinha. Vai de roda, minha amiga. Só não encoste na parede, viu? Ai, Deus do céu.
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meu querido ouvinte, quando você se sobressair, quando você comprar um objeto, uma casa, um terreno, mantenha aí uma posição não de arrogância, porque na vida nós devemos trabalhar, devemos confiar, mas é confiar no nosso taco. Não fique confiando que todas as pessoas com as quais você convive, elas querem o seu bem. Elas desejam que você se sobressaia, que você seja uma pessoa bem-sucedida. Um pedaço de gente, sim. Muito poucas pessoas torcem por você. Mas a maioria das pessoas com as quais você convive, a maioria, elas invejam quando você se sobressai, quando você adquire uma condição de vida melhor. E muitas vezes, muitas, começam até a falar mal de você. Já teve gente na minha vida, no meu caminho, que dizia assim: deve ser tráfico de droga, deve estar envolvido com tráfego, só pode ser. Tá vendo? Ele comprou um carro novo. Tá vendo? Ele comprou um terreno não sei aonde. Tá vendo? É tráfego, rapaz. Normalmente, quando você começa a se sobressair, normalmente, eu não quero dizer que é sempre assim, mas não esqueça disso que eu estou falando. Quando você se sobressai, precisa de ter muito cuidado, precisa ter um coração resistente, porque você poderá sofrer alguns choques.

0: Indicadores Agropecuários, com Diego Brião. Soja.
1: Os contratos futuros de soja com vencimento em julho registraram elevação nos Estados Unidos na sexta-feira. Na Bolsa de Chicago, a cotação era de US$ 11,96 por bushel ao final do dia. Valor no mercado físico no Brasil por saca de 60 quilos. Estado do Mato Grosso, cidade de Rondonópolis, R$ 114,60. Paraná, Marechal Cândido Rondon, R$ 112. Bahia, Luiz Eduardo Magalhães, R$ 114. E Rio Grande do Sul, não me toque, R$ 113 por saca de 60 quilos.
0: Milho.
1: Valores no mercado físico por saca de 60 quilos. Paraná, Marechal Cândido Rondon, R$ 54,00, valor em estabilidade na comparação com a cotação anterior. Mato Grosso Rondonópolis, R$ 51,00, também em estabilidade. E Goiás Jataí, R$ 55,00, em queda.
0: Boi gordo.
1: Em São Paulo, na B3, os contratos com vencimento em maio eram negociados ao final da sexta a R$ 346,35 por arroba. Houve elevação de 0,25% no dia. Boi à vista, Mato Grosso, Rondonópolis, R$ 339,00 por arroba.
0: Café.
1: Os contratos futuros de café arábica com entrega prevista para julho terminaram a sexta-feira em Nova York, nos Estados Unidos, em queda. A cotação era, ao final do dia, de R$ 1.808,53 por saca de 60 quilos. No Brasil, na B3, os contratos futuros de café arábica com entrega prevista para setembro apresentaram queda, com cotação de US$ 319 por saca de 60 quilos. Valor no mercado físico do café arábica tipo 6 por saca de 60 quilos. Minas Gerais, Varginha, R$ 1.750. Bahia, região oeste, R$ 1.500. E São Paulo, Franca, R$ 1.720.
0: Algodão.
1: Valor do algodão em pluma por arroba. Mato Grosso, Sorriso, R$ 129,80. Valor em queda na comparação com a cotação anterior. E Bahia, região oeste, R$ 136,33 em estabilidade.
0: Trigo.
1: Valor no mercado físico do trigo por saca de 60 quilos. Paraná, Marechal Cândido Rondon, R$ 68,00 em estabilidade. E Rio Grande do Sul, Nonoai, R$ 65,50 também em estabilidade.
0: Arroz.
1: Valores no mercado físico, Bahia, região oeste, R$ 76,50 por saca de 60 quilos em estabilidade. E Rio Grande do Sul, média estadual, R$ 59,00 por saca de 50 quilos também em estabilidade.
0: Indicadores Agropecuários com Diego Brião. Produção, Agência Rádio Web.
2: 8h39.
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Eu estou aqui agora com a mensagem da minha ouvinte Neide. Neide não mandou dizer onde é que ela mora. Ela, pelo DDD aqui, deve ser no Tocantins, né, Neide, que você reside? O nome dela é Oneide Silva Carvalho. Bom dia, boa tarde, boa noite, Oneide. Recebi aqui a sua mensagem, minha amiga. Edelson Moura, eu queria ouvir a música Espelho Quebrado. Valeu, Oneide, valeu. Vamos cantar Edelson Moura para ela, Espelho Quebrado.

Parada, galera, vamos reviver o passado, vamos recordar. Recordar faz bem à vida, faz bem à saúde. Faz bem à saúde. Recordar é viver. Toque aí, Franklin Russo, a música da hora da velharada.

0: Já vamos embora, meus amigos. Se Deus quiser, amanhã estaremos de volta trazendo mais um programa Ligação Nacional para vocês. Fiquem todos com Deus e até amanhã.
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0: 8h53.
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1: Muito bom dia, 98,5. Estamos chegando, são 9:06, 9:06. Está no ar mais um programa Show da Manhã, manhã de terça-feira, dia 26 de maio, ano 2026. Ao vivo, a partir de agora, seu amigo Luciano Santos. Signo predominante para o dia de hoje é o signo de Gêmeos. Estação do ano outono, estamos na quinta semana do mês, na 22ª semana do ano. Passaram-se 146 dias. Do ano de 2026. Fase da Lua crescente, hoje é Dia Nacional do Museu. Fatos que marcam a data: realização no Brasil do primeiro transplante de coração pelo Dr. Zerbini, em 1968. Aniversário de morte do apresentador de televisão Flávio Cavalcante, em 1986. Ouvimos aí, aliás, você ouviu aí há poucos instantes, o programa Ligação Nacional, né? Quando, na verdade, teria que ter sido o Mundo Sertanejo, né? O programa aqui acabou que cometemos aqui um equívoco e colocamos um programa errado no ar, tá? Programa Ligação Nacional é às 4 da manhã, 9:07.

0: Bom dia 98,5. Ótima manhã para você acompanhando aqui o nosso programa Show da Manhã. Sogra é o Dilcinho com Henrique e Juliano, César Menotti, Fabiano, se o rei mandar. Abrindo o programa de hoje, Bruno e Marrone, ai que vontade. São 9h16, chegando aqui as previsões astrais com o horóscopo do dia, trazendo aqui a sua mensagem para amanhã de terça-feira, 26 de maio, né? Aquele abraço para você sintonizado, acompanhando em casa, na chácara, no sítio, na fazenda, no seu trabalho, no seu carro, onde quer que você esteja, receba o nosso cumprimento e ao mesmo tempo nosso agradecimento por sua valiosa sintonia de todos os dias, acompanhando aqui a nossa programação, valorizando aqui o nosso trabalho, né? Olha, Áries, a comunicação ganha intensidade e pode esbarrar em exageros ou reações impulsivas, principalmente em questões familiares. Nem tudo precisa ser dito no calor do momento, mas consciência nas palavras evita desgastes desnecessários. Bom dia para você do signo de Touro. Pensamentos, emoções podem se misturar, trazendo inquietação interna ou dificuldade de organizar ideias. Cuidado com conclusões precipitadas. Um tempo de acolhimento ajuda a trazer mais clareza. Bom dia para você do signo de Gêmeos. Olha só, Gêmeos, projetos, amizades ou planos podem gerar expectativas além do que é possível sustentar. Ajustar o olhar sobre o que é viável evita frustrações. Foco no que realmente tem consistência faz a diferença, beleza? Daqui a pouco tem a mensagem para você do signo de Câncer, Leão e Virgem.
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Bom dia 98, ótima manhã para você acompanhando aqui o programa Show da Manhã. Me ajuda a te esquecer, Eduardo Costa, Diego e Arnaldo, Relógio Parado, Olho Marrom, música do Luan Santana. Horóscopo do dia chegando mais uma vez aqui, trazendo a mensagem agora para os signos de Câncer, Leão e Virgem. Rapidamente aqui para a gente dar continuidade às previsões astrais aqui na manhã de hoje, né? Deixa eu tentar aqui, rapidamente aqui, as previsões para terça-feira, dia 26. Agora sim, bom dia para você do signo de Câncer. A mensagem para você na manhã de hoje é a seguinte: questões profissionais ou de direção podem vir acompanhadas de pressão emocional ou sensação de precisar dar conta de tudo. Exagero nas cobranças desgastam mais do que ajudam. Priorizar o essencial traz mais equilíbrio. Bom dia para você do signo de Leão. Ideias, crenças ou planos podem ser questionadas, especialmente se estiverem apoiados em expectativas irreais. Nem tudo precisa ser resolvido agora. Abrir espaço para rever pontos de vista amplia sua visão. Para finalizar, a segunda sequência, bom dia para a Virgem. Questões profundas podem despertar reações internas ou pensamentos mais extremos. Cuidado com exageros internos. Olhar com mais racionalidade para o que está sendo sentido ajuda a encontrar estabilidade. Daqui a pouco tem Libra, tem Escorpião e tem Sagitário também.

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vocês aí. Meu compadre, que saudade que eu tava aqui de Natal, hein? Esqueça tudo.

9h43, Alanzinho Coreano, e a música Pega o Guanabara. Grupo Menos é Mais e Chão de Avião, Matadinha de Saudade, Traumatizei Henrique e Juliano, 9h44. Mais horóscopo do dia chegando aqui, trazendo a mensagem para Libra, Escorpião e Sagitário. Vamos lá, Libra, as relações ganham destaque e podem trazer incômodos ligados a expectativas ou reciprocidade. Nem tudo está sob seu controle. Ajustar limites e se posicionar com mais clareza fortalece os vínculos. Bom dia para você, Escorpião. A rotina pode exigir mais do que esperado, gerando irritação ou sensação de sobrecarga. Exagerar nas cobranças não resolve. Organizar prioridades ajuda a iniciar melhor com as demandas. Bom dia para Sagitário. O desejo por prazer e expressão pode esbarrar em expectativas intensas ou difíceis de sustentar. Nem tudo precisa ser vivido no limite. Encontrar equilíbrio entre entusiasmo e realidade traz satisfação. Daqui a pouco tem as últimas para você de Capricórnio, Aquário e Peixes. Quero falar para você de edital de retificação. O Sindicato dos Produtores Rurais da Iaciara, por intermédio de sua diretoria executiva e do Conselho Fiscal no uso de suas atribuições estatutárias, torna pública a presente retificação do edital de convocação anteriormente publicado em 4 de maio de 2026, referente à Assembleia Geral Ordinária destinada à prestação de contas e ao planejamento orçamentário. Fica alterada a data da realização da referida Assembleia, que passará a ocorrer em 10 de julho de 2026, às 19 horas em primeira convocação e às 19h30 horas em seguida convocação, observadas as disposições previstas no Estatuto Social desta entidade sindical.

0: para que chegue ao conhecimento de todos os interessados e produza seus efeitos legais, publica seu presente edital de retificação em conformidade com a legislação vigente. Edivaldo Santos da Silva, presidente do Sindicato Rural. Bom dia, mais música chegando, agora tem Chitãozinho e Chororó.
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Bom dia, 9h56, Oba Oba Samba House, I Love You Baby, música Voltou Com Quem Não Voltava, Israel e Rodolfo, Chitãozinho e Chororó com Jorge Matheus, Página Virada, são 9h56. Bom dia, Capricórnio, questões familiares ou emocionais podem trazer reações intensas, principalmente diante de expectativas não correspondidas. Evitar exageros ajuda a manter o equilíbrio. Ajustes internos fazem a diferença. Bom dia para você do signo de Aquário. Conversas podem ganhar um tom mais direto, mas também mais impulsivo. Cuidado com exageros ou interpretações precipitadas. Clareza na comunicação evita ruídos e fortalece trocas. Peixes, temas financeiros ou de valor pessoal podem despertar expectativas ou preocupações amplificadas. Nem tudo é tão urgente quanto parece. Um olhar mais realista ajuda a manter a estabilidade, encerrando assim as previsões para amanhã desta terça-feira.

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3: Bom dia, você, Luciano Santos. Bom dia, ouvintes da Nova Dimensão FM e a Seara. Nós estamos de volta de Goiânia com as principais notícias do dia. Polícia desbarata quadrilha que aplicava golpes virtuais com falsa agência bancária. Conab prevê queda na safra de milho em Goiás. Acidente mata 3 pessoas da BR-153, a Belém, Brasília. Eu sou Libório Santos, hoje é dia 26 de maio, terça-feira, e esses são os nossos destaques. Neste final de semana, nas rodovias federais, sob a responsabilidade da Superintendência da Polícia Rodoviária Federal em Goiás, foram registrados 19 acidentes, 19 pessoas feridas e 3 mortes. O acidente mais grave ocorreu na BR-153, a Belém, Brasília, próximo à cidade Rialma. Um carro de passeio saiu da pista, atropelou e matou 2 trabalhadores que faziam a remoção de um poste. O motorista também morreu. Estão abertas as inscrições para o Prêmio Sebrae Mulher de Negócios 2026. A iniciativa tem como principal objetivo reconhecer histórias de mulheres que transformam ideias em resultados com inovação e fazem a diferença em sua região, gerando impacto social e econômico. Até 19 de junho é possível se inscrever e acessar mais informações pelo site oficial do prêmio gratuitamente. Elaine Moura, analista do Sebrae Goiás, dá mais detalhes.
4: Isso mesmo, o Sebrae Goiás quer conhecer as histórias das empreendedoras goianas e é com esse intuito que eu estou aqui para convidar todas as empreendedoras que estão nos ouvindo a se inscreverem no Prêmio Sebrae Mulher de Negócios, contando as suas histórias. Sabemos que o ato de empreender ele é carregado de desafios, como pano de fundo, muitas vezes a gente percebe nos negócios liderados por mulheres, a gente vê nesse pano de fundo situações muitas vezes de desemprego, de separação, de perdas familiares, de necessidade de sustentar os filhos. E a gente quer ouvir de cada uma de vocês essas histórias, que se por um lado traz esses desafios, por outro lado é muito comum a gente observar a capacidade de reinvenção que as mulheres têm ao empreender, como por exemplo a adaptação durante crises, digitalização dos negócios, modelo de vendas, mudanças nesse modelo de vendas, expansão para outros mercados.
3: Mais informações ou qualquer dúvida sobre como participar, ligue 0800 570 0800. Foi descoberta uma central bancária falsa a poucos metros de um distrito policial aqui em Goiânia que aplicava golpes através de ligações por telefone, fazendo alerta de irregularidades em sua conta, solicitando dados pessoais. Aliás, quando receber uma dessas ligações, que também né, se passam de vez em quando como se fosse do INSS, desligue imediatamente. A central não só estava perto do distrito da Polícia Civil, mas num prédio onde funcionava o anexo do Tribunal de Justiça de Goiás. Foram apreendidos 40 aparelhos de celular. Os golpes aplicados em vítimas de todo o país funcionavam como falso banco, falso advogado e se passando por parentes pedindo dinheiro. 3 pessoas foram presas. O Centro de Informações Meteorológicas e Hidrológicas de Goiás acompanha o aquecimento das águas do Oceano Pacífico e avalia a possibilidade de formação de um El Niño no segundo semestre deste ano. Caso a temperatura do oceano atinja 2 graus Celsius acima da média, o fenômeno climático poderá provocar atraso no início do período chuvoso em Goiás, além de ondas de calor mais intensas entre agosto e novembro. Segundo o Boletim de Trabalho do Agronegócio, são cerca de 10 milhões e 800 mil mulheres. Em Goiás, as mulheres estão à frente de propriedades rurais como produtoras em 22 mil estabelecimentos agropecuários. No último final de semana, o Senar Goiás promoveu o encontro Mulheres em Campo, reunindo milhares de participantes.

0: A Conab, Companhia Nacional de Abastecimento, divulgou o 8º boletim sobre a safra de grãos e a previsão para Goiás é redução da produção. A colheita não deve demorar a começar. Lucas Lopes de Castro, assessor técnico da FAEG, faz uma análise da situação.
1: A gente sabe que é uma cultura bastante representativa para o nosso estado, bastante representativa para a nossa economia e nos traz um grande ponto de alerta aí, né? No qual essa produção aí foi bastante reduzida dentro dos levantamentos da Conab, no qual nos traz aí um impacto de 2 milhões e 300 toneladas, né? É muito advindo aí da situação climática no qual ocorreu e vem ocorrendo nos últimos dias, em fatores importantes aí que a gente já está no estágio em algumas regiões com essa questão de ter um enchimento de grãos ou algumas regiões nessa questão da polinização. Então isso aí nos traz e remete a importância realmente desse levantamento para as tomadas de decisões posteriormente.
2: Comparando com a safra passada, a queda de quantos por cento aproximadamente?
1: Essa queda aí a gente tem visto aí que vai ser em torno de 16% aí em relação à safra passada, né, do último ano, da safra 24-25.
0: Eram essas as informações de hoje de Goiânia, informou Libório Santos.
3: Bom dia, 10 e 12.

0: Bosco.
1: 10 horas 30 minutos, João Bosco e Vinícius Abelha. Edital de retificação, o sindicato dos produtores rurais de Iaciara, por intermédio de sua diretoria executiva e do Conselho Fiscal, no uso de suas atribuições estatutárias, torna pública a presente retificação do edital de convocação, anteriormente publicado em 4 de maio de 2026, referente à Assembleia Geral Ordinária destinada à prestação de contas e ao planejamento orçamentário. Fica alterada a data de realização da referida Assembleia, que passará a ocorrer em 10 de julho de 2026, às 19 horas em primeira convocação e às 19h30 horas em segunda convocação, observadas as disposições previstas no Estatuto Social desta entidade sindical, para que chegue ao conhecimento de todos os interessados e produza seus efeitos legais. Publica-se o presente edital de retificação em conformidade com a legislação vigente. Edivaldo Santos da Silva, presidente do Sindicato Rural. Aviso aqui de utilidade pública. Atenção, Maria Nascimento, por favor, procure aqui a Rádio Nova Dimensão para retirar o seu cartão aqui no Bank, tá? Se encontra aqui na rádio. Por favor, procure aqui a rádio para retirar. Bom dia para o Zé Bala, com o rádio ligado, nos ouvindo no povoado de Ipueira, juntamente com a esposa Rosângela, Leônidas Amâncio, Jócio, pessoal da Fazenda Pedra Preta, sempre nos ouvindo também. Obrigado pelo carinho da audiência. Você que nos ouve aí pelos setores da cidade, nas chácaras, no sítio, em qualquer lugar, nos mais longínquos rincões, nosso muito obrigado por sua valiosa sintonia.

Terça-feira, 26 de maio de 2026, este é o Giro de Notícias. Eu sou Norberto Notari e você acompanha os destaques do momento. O ex-governador Cláudio Castro, do PL, é alvo de uma operação que a Polícia Federal realiza nesta manhã e que investiga aportes de recursos do Rio de Janeiro em fundos ligados ao Banco Master. De acordo com as investigações, o governo liderado por ele transferiu quase 3 bilhões de reais para o Instituto do Banqueiro Daniel Vorcaro. A PF cumpre ao todo 10 mandados expedidos pelo ministro do STF, André Mendonça. E o Supremo Tribunal Federal analisa hoje um recurso da Procuradoria-Geral da República contra a decisão do ministro Flávio Dino, que considerou extinta a aposentadoria compulsória como punição máxima aplicada a magistrados. O caso envolve um juiz do Tribunal de Justiça do Rio de Janeiro, que é acusado de irregularidades em uma das comarcas do estado. O governo e a Câmara fecharam um acordo para acabar com a escala 6x1 em até 60 dias após a promulgação da PEC. Proposta prevê 2 dias de folga por semana e redução da jornada de 44 para 42 horas semanais já no início da transição. E em até 12 meses, a carga horária deve cair para 40 horas semanais. O Tribunal de Júri do Rio retoma hoje o julgamento do ex-vereador Jairo Souza Santos Júnior, o Jairinho, e de Monique Medeiros pela morte do menino Henri Borel, de 4 anos, em 2021.

0: O dia da sessão deve ser marcado por início dos depoimentos de testemunhas consideradas centrais para a acusação. O líder supremo do Irã declarou hoje que as nações do Oriente Médio não servirão mais de escudo para as bases americanas. O Ayatollah Khamenei falou sobre uma nova ordem que vem surgindo na região do Golfo e no mundo. Flamengo entra em campo nesta terça já classificado para enfrentar o Cusco no Maracanã pelo último jogo da primeira fase da Libertadores. O Mirassol também já garantiu vaga na próxima fase e encara o Lanús fora de casa. Pela Sul-Americana, São Paulo recebe Boston River, o Santos enfrenta o Deportivo Cuenca e o Grêmio joga contra o Montevideo City Torque.
1: 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Trabalhos técnicos, Mário Melo.

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2: Bom dia.
3: 98,5, bom dia, de volta aqui com o nosso programa, trazendo a nossa última hora. Olha só, antes, porém, eu falo para você mais uma vez aqui, de edital de retificação, o Sindicato dos Produtores Rurais de Iaciara, por intermédio de sua diretoria executiva e do Conselho Fiscal, no uso de suas atribuições estatutárias, torna pública a presente retificação do edital de convocação, anteriormente publicado em 4 de maio de 2026, referente à Assembleia Geral Ordinária destinada à prestação de contas e ao planejamento orçamentário. Fica alterada a data de realização da referida Assembleia, que passará a ocorrer em 10 de julho de 2026, às 19 horas em primeira convocação e às 19h30 horas em segunda convocação, observadas as disposições previstas no Estatuto Social desta entidade sindical, para que chegue ao conhecimento de todos os interessados e produza seus efeitos legais. Publica-se o presente edital de retificação em conformidade com a legislação vigente. Edivaldo Santos da Silva, presidente do Sindicato Rural. São 11 horas mais 9 minutos.

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98,5, 11:38, a música dos Henrique Gabriel, 50 Guardanapos, Kleber e Cauã, Desocupa, bom dia, são 11:38.

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Muito bem, 11 horas 50 minutos, 11h50, hora certa, Nova Dimensão FM. Ana Castela, Era Só o Que Me Faltava. E a música também do Guilherme Benuto com Luan Santana, Quarto 67. Finalzinho do programa de hoje, agradecendo a você pelo imenso carinho do rádio ligado. Você que teve aí com seu rádio ligado, ouvindo, acompanhando aqui a nossa programação. Obrigado aí de coração por sua audiência. Tá vindo aí na sequência o programa Fé para Vencer da Igreja Tabernáculo da Fé. Tenham todos um bom almoço, fiquem todos com Deus. Amanhã às 9 da manhã, se ele permitir, a gente volta aqui trazendo mais um programa Show da Manhã. Um grande abraço a todos. Valeu, fiquem com Deus.

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Jesus dizia, pois, aos judeus que criam nele: se vós permanecerdes na minha palavra, verdadeiramente sereis meus discípulos, e conhecereis a verdade, e a verdade vos libertará. Abre-me os olhos,

A principal presa da morte é o seu próprio causador. Como a principal presa da teia é a própria aranha. Sem a sua teia, ela morre. Ouvintes, a pregação do Evangelho não é apenas exibir filosofia, usando a natureza, a aranha, a teia da aranha, a mosca, os rios, as montanhas, as árvores. Tudo isso tem o seu lugar, porquanto a natureza é, sem dúvida alguma, uma Bíblia sagrada. Mas como a Bíblia escrita, a palavra escrita, não serve para outra coisa senão para a condenação daqueles que a usam somente como filosofia, pervertendo seus sentidos, assim também a natureza. De que adianta sermos filósofos, termos grandes frases e não termos o principal? O principal, nesse caso, seria o quê? Jesus estava falando a pessoas que tinham tudo no tocante à moral, à política, social, religiosa. Ele disse: se vós permanecerdes na minha palavra, verdadeiramente sereis meus discípulos, e conhecereis a verdade, e a verdade vos libertará. Aqueles homens, os sacerdotes, eram presas da sua própria teia, como a aranha é a principal presa da sua própria teia, que ela mesma fabrica, e sem aquela teia ela morre de fome. Assim estavam aqueles homens. Eles fizeram da ordem social do dia uma teia, e sem ela eles morriam. Por ela eles matavam. Através dela eles assassinavam. Por fim, assassinaram o próprio Filho de Deus, o próprio Deus encarnado, o Emmanuel, o Deus conosco. Foi assassinado por homens que tinham feito da palavra uma teia de aranha. A principal presa da morte é o seu próprio causador. E morte é separação. No sentido físico, nós podemos encarar a morte como separação absoluta, total, do filho com o pai, e vice-versa, com os familiares, e uma separação relativa com amigos, conhecidos, com a sociedade, porque não viviam juntos todo o tempo. A comunhão era relativa, mas com aqueles que tinham de fato comunhão total, absoluta, presos através da lei familiar, do sangue. Então, a morte é uma separação total, absoluta, porque a união também era total e absoluta. A morte espiritual é separação de Deus, e ela só pode vir justamente sobre quem esteve um dia unido com Deus, esteve junto com Deus, comeu no mesmo prato com Deus, pescou, caçou, andou pelos desertos, viajou, esteve nas mesmas reuniões com Deus. Então isto
é separação de Deus, o que significa morte. É o verdadeiro significado da morte no seu sentido espiritual. O causador da morte é o pecado. E para nós entendermos melhor, você pode entender que ninguém se separa de você antes de ter sido unido com você, ter andado com você, comido com você. E assim você entende melhor que depois então separou-se, porque um dia esteve unido. Isto quer dizer, um morreu para o outro. E no sentido espiritual, a teia principal da morte é a doutrina, é a tradição religiosa. E Jesus Cristo disse: morrereis em vossos pecados. Disse isto para homens sem pecado, sem mancha social. Ele disse para homens livres que prendiam os errados. Notem isto. E conhecereis a verdade, e a verdade vos libertará. Eles próprios responderam: somos descendência de Abraão e nunca servimos a ninguém. Como dizes tu, sereis livres? Mas Jesus respondeu o que eles na verdade precisavam de ouvir: em verdade vos digo que todo aquele que comete pecado é servo do pecado. Mas então Jesus estava dizendo que eles eram pecadores. É a razão deles terem se irado contra Jesus, porque eles tinham a forma da lei. Eles não matavam, eles não roubavam, eles não adulteravam, eles não mentiam. E como podiam ser qualificados de pecadores? Eles estavam amarrados por aquilo que eles pregavam, pela própria lei que eles usavam para matar, para prender. Eles estavam realmente como aranha, escravos da sua própria teia. Eles fizeram da lei de Deus uma teia, fizeram das escrituras uma forma para a sua própria condenação, porque todos pecaram e destituídos estão da glória de Deus. Então o homem quer viver sob a lei, assim ele assina sua própria sentença, como Amã fez a sua própria forca. Jesus disse aos tais: conhecereis a verdade, e a verdade vos libertará. Vos libertará da força do pecado, a morte, as tradições religiosas, doutrinas.

O pecado do sacerdote causa dano às almas. O pecado, a incredulidade dos que ficam na porta e não deixam aqueles que querem entrar, entrarem. Eles não entram e ficam na porta. Este é pior, porque ele causa dano às almas. Ele leva as pessoas a serem presas, a caírem na teia. Eles querem sempre apanhar as pessoas através das escrituras. Eles queriam sempre apanhar a Jesus em perguntas e respostas, somente para ver o que, que Jesus respondia a respeito de tal problema, de tal pecado, de isto ou daquilo. Esta mulher foi apanhada em adultério. Moisés manda que seja apedrejada. E tu o que dizes? Eles estavam usando uma astúcia contra si próprios. Eles queriam que Jesus dissesse apedreja. Então entrava em contradição, porque ele dissera e afirmara declaradamente que não tinha vindo para juízo. E se Jesus dissesse solte a mulher, eles diriam: está vendo? Está contra a lei. Então eles queriam sempre apanhar a Jesus numa pergunta e resposta, pergunta capciosa, é própria para fariseu. Mas ele próprio cai na sua teia. Em resposta, Jesus não disse: aquele que estiver em pecado de adultério, atire a primeira pedra. Mas Jesus disse: aquele que estiver sem pecado, atire a primeira pedra. Será que Jesus estava enganado quando disse: em verdade vos digo que todo aquele que comete pecado é servo do pecado? Depois deles afirmarem que nunca tinham servido a ninguém, Jesus afirma que eles eram servos do pecado, servos da própria teia, porque eles não cumpriam a lei com misericórdia. Eles não sabiam nem o que significava misericórdia. Agora Jesus cumpriu a lei. Jesus foi morto pela lei. E ele foi a própria misericórdia encarnada, a expressão, a manifestação carnal, isto é, materializada, da graça, da misericórdia. Mas quem buscou misericórdia, sendo que não sentia a necessidade dela, senão aqueles que estavam realmente perdidos? Eles estavam voando como mosca. Eles eram livres em relação à religião, à sociedade. Eles não tinham nenhum compromisso social. Elas viviam uma vida livre no pecado. Eles viviam uma vida livre no pecado. Eram marginalizados, condenados, obstinados. Então, por isso, puderam ser salvos. Conhecereis a verdade, e a verdade vos libertará. A verdade a respeito do que você é, como homem, como mulher. A verdade daquilo que somos. Não passamos de vermes, como disse o grande homem Davi. Sou verme. Como homem, conheças-te a ti mesmo, e então verás que és preso da sua própria forma, da sua própria doutrina, da sua própria teia, e que ao condenar os demais, você está armando a sua própria forca. Isto não quer dizer que o pecado não é combatido pelas raízes, mas a palavra combater aqui não é como se pensa, não é ficar acusando o pecador, não é ficar condenando o pecador. O combate seria sanar, apresentar o remédio, a solução, levantar o pobre do pó, levantar do

um duro necessitado, coisa que somente Deus pode fazer através de quem Ele chamou, de quem Ele quer usar. Quantas pessoas Jesus passou por elas, enfermas. Lá no tanque de Betesda, Jesus passou por 2.000 pessoas e foi curar um homem apenas. Por quantas pessoas Jesus tem passado nesta era e veio trazer esta mensagem do profeta? As pessoas talvez mais indignas, mais sem condição. Ele pode perfeitamente nos livrar de fazer uma obra para Ele fora de sua vontade, como também pode nos guiar a levantar do pó o pobre, levantar do monturo necessitado para sentar na mesa com os príncipes. Que vantagem há no homem em matar o outro porque foi apanhado em pecado? A vantagem estaria em ele poder libertá-lo, ter graça para ele, libertá-lo do vício, do pecado, da condenação, do inferno. Ele não tem nenhuma graça. Ele não é nenhum grande homem porque sabe combater, porque sabe acusar, porque sabe expurgar. Ele não é nenhum grande lavrador porque arranca o joio junto com o trigo. Não é assim. A graça, o poder, a importância estaria justamente em ter uma mão que pode ser descida lá embaixo no abismo, ter um cajado que pode ir até lá e apanhar a ovelha que está balindo, machucada, jogada lá embaixo, e sabendo que Jesus Cristo é o mesmo ontem, hoje, eternamente. O que fazes tu dentro do abismo? Porque caminhas no caminho errado quando Deus tem nos trazido este cajado, a tua vara e o teu cajado, eles me consolam. Isso te traz para perto de Jesus e junto a Jesus. O meu cálice extravasa de prazer, o fardo fica leve.

0: Muito bem, por estarem denominados, eles rejeitaram a graça no tempo de Lutero, no tempo de João Wesley, e agora, quando Deus enviou a mensagem do sétimo anjo, eles estão tão estabelecidos em suas teias que se tornaram servos delas, escravos. Mas conhecereis a mensagem, e a mensagem vos libertará, porque a mensagem da hora é a verdade. Sereis batizados em nome de Jesus Cristo para perdão dos pecados, e recebereis o dom do Espírito Santo. E assim eu peço a Jesus que faça você sentir prazer com sua palavra e gozo do seu perdão, e receba sua cura e sua libertação, em nome de Jesus Cristo. Amém.
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Jesus dizia, pois, aos judeus que criam nele: se vós permanecerdes na minha palavra, verdadeiramente sereis meus discípulos, e conhecereis a verdade, e a verdade vos libertará. Abre-me os olhos,

0: 12:56.
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2: 1:04.

0: 1:58. 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

0: 2:26.
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2:44.

0: 2h54.
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1: 3:07, uma boa tarde para vocês tudo. Tô chegando para animar sua tarde bacana. Hoje, segunda-feira, 26 de maio, rapaz. Vamos começar mais um programa? Coisa boa. Obrigado, meu Deus, por mais esta oportunidade de nós estarmos juntos mais uma vez. E a partir de agora, eu peço a vocês que nos ligue. É claro, deixe o seu alô, o seu boa tarde, fique à vontade. 98298309 é o nosso WhatsApp para você deixar o seu beijo, o seu recado, fica à vontade. Fazenda, Povoado, Sítio, a vocês sintonizados, bem-vindos à melhor programação do seu rádio goiano. Vamos começar. Começa muito bem com o som do Zezé de Camargo e Luciano para mudar a minha vida. Muito bom. E depois tem o Gustavo Lima, tem lá o Ana Prado aqui, ó, na melhor programação do seu rádio goiano. Muito bom.
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0: Que gostou, faz barulho! Muito obrigado, gente, muito obrigado!
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1: 3h25, uma boa tarde para vocês tudo. Olha, passou por aqui uma boa música. O Goiano dos Tomates, Leonardo, cantou bonito, fique sabendo. Tiaguinho, me chama do que quiser. Eu adoro essa, música nova, lançamento aí do Tiaguinho. Deixe-me ver quem mais tem por aqui cantando e desfilando na nossa estação. Ah, o Gustavo Lima, termina comigo antes. O som da Lauana Prado, saudade burra. Deixou aqui mandar um forte abraço aos nossos amigos internautas via aplicativo Radiosnet, a você que nos ouve. Agradeço de coração por estar nos ouvindo. 26 de maio, terça-feira, hoje. Ah, rapaz, hoje já é terça-feira. Meu Deus do céu. Mas que coisa. Deixou aqui mandar um forte abraço aos nossos amigos, Rua da Feira Coberta, Rua da Garagem da Prefeitura. Estão todos aí sintonizados, acompanhando o programa. Vem aí mais um intervalo, não saia da sintonia.
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1: 3:26.
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1: 3:34, uma boa tarde. Agora tem um som do Jota Quest, Dentro de um Abraço. E depois tem o Amado Batista, Acorde, Amor. Muito bom.

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Agora tem Zé Ramalho, Admirável Gado Novo. Linda música. Para você uma ótima tarde, boa terça-feira para todo mundo. Eu sigo por aqui juntos com vocês até as 4h45.

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1: 3:53.
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1: 4:01, boa tarde para vocês. Tudo agora tem Rosas de Saron, apenas uma canção de amor. Eu adoro essa. E depois tem Lucas Luco, Posto 24 horas, participação de Wesley Safadão. E depois tem Trio Parada Dura, Grão de Areia. Vamos ouvir. Ela...

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1: 4:21.
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1: 4h30, uma boa tarde para vocês tudo. Agora tem o som do Eduardo Costa, Dona da Verdade. E depois tem Henrique Juliano cantando. Vem com nós, para você uma boa tarde.

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1: 4h40, 20 minutos, voltando para as 5. Uma boa tarde para vocês tudo. Passou por aqui o som do Luan Santana, Clone. Eu adoro essa música, é linda pra caramba. Luan Pereira, Não Era Love. Cuidado, toma cuidado, porque senão, olha, tem que estar observando. De repente, você vai aí, ó, entrando na coisa, quando você vê, ó, já tá tarde. A mina do job. Você ouviu essa? Pois é. Eduardo Costa, Dona da Verdade. Para você, uma ótima tarde. Boa terça-feira para todo mundo. Eu sigo por aqui juntos com vocês até as 4h45. Deixa eu mandar um forte abraço a todos aí no setor São Pedro. Alô, Ita. Boa tarde para você. A sua esposa, a Dona Mildacita, escutando nós sempre. Agradeço de coração pela audiência, pelo carinho do rádio. A você que sintoniza. Setor Santa Luzia, Parque das Nações, setor Solon Amaral estão conosco também, nos acompanhando. Agora tem o som do Henrique Juliano, Amigo da Minha Saudade. Essa é boa. Bem, Brasil.
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Isso, rapaz. Alô, meu estado de Goiás. Alô, minha querida Yaciara. Nós estamos ao vivaço. Olha, passou por aqui o som do Zé Neto e Cristiano. Resumindo, eu adoro essa. Você também? Quem é que não gosta? Todo mundo gosta. Milionário e José Rico, Estrada da Vida. Henrique Juliano, amiga da minha saudade, rapaz. Olha, olha, eu quero dizer que foi um privilégio tê-los vocês na melhor companhia do seu rádio. Eu vou ficando por aqui agradecendo a cada um de vocês grandemente pelo carinho, pelo rádio ligado. Eu volto amanhã às 15 horas, ou seja, às 3 da tarde, para nós, é claro, darmos continuidade com o nosso programa, com as nossas atividades. Alô, filho, respeito o pai. Tô indo nessa, voltamos amanhã. Vem aí Adelson Moura com o programa Amado Batista. Um beijo no coração dos seis, gente. Muito bom.

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1: 4:50.
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4: Olá, meus amigos, chegamos, graças a Deus, estamos aqui mais uma vez para comandar o programa do Amado Batista. Eu falo graças a Deus porque só da gente estar aqui, né? Todo mundo vivo, todo mundo do zóio aberto, oh, coisa boa, falando, conversando, com a saúde que Deus nos oferece, já é um presente, né? É o presente maior que Deus nos oferece, por isso a gente tem que dizer muito obrigado, Deus, muito obrigado toda hora. A vocês todos o nosso bom dia, o nosso boa tarde, o nosso boa noite. É mais um programa líder de audiência começando pelo rádio aqui, e eu quero trazer hoje só música boa do Amado Batista. E começamos trazendo os cumprimentos de Franklin Russo, dando aqui os cumprimentos dele, bom dia, boa tarde, boa noite. Charles Help também, para todos vocês que nos escutam. E o Edelson Moura enviando aquele abração todo especial. Oh, abração, bom danado, gente. Não é segredo para ela. Esta é a primeira música do programa, gente.

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1: Meu amigo Adão Veloso vai falar agora comigo aqui no programa. Fala aí, Adão.
2: Olá, bom dia.
1: Bom dia, meu amigo Adão.
2: Isso aqui que a gente fala, sou eu, Adão Veloso.
1: Que bacana.
2: É um prazer de estar gravando esse áudio para que possa ser retransmitido através da Rádio Estúdio Brasil.
1: Muito bem.
2: Uma rádio de grande porte, de grande audiência, claro. E com essa pessoa que você é, um locutor, de grande porte, né?
1: Obrigado,
2: só
1: amigo.
2: De Brasil, mas como de mundo, do mundo, todo mundo sabe isso aí, né?
1: Obrigado, meu amigo.
2: Sabe o carinho que você tem pelo ouvinte, né?
1: Uhum.
2: E claro, também é retransmitindo para mais de 200 emissoras, enquanto nós aqui na Santa Fé nós retransmitimos 2 vezes por dia, Ligação Nacional pela manhã.
1: Uhum.
2: E com o Amado na parte da trás, para nós é muito gratificante.
1: Bacana.
2: Valeu, obrigado, senhor Edelson. Estamos por cá.
1: Tá certo, Adão.
2: Obrigado pelo carinho e pela atenção.
1: Ô, Adão, muito obrigado. Eu que agradeço a você, a todo o pessoal aí da sua região. Muito obrigado também pela retransmissão dos nossos programas. Vocês são nossos companheirinhos, né? São os nossos companheirinhos de todo dia, que estão aí lutando, trabalhando, colocando o Edelson Moura para falar em todas estas emissoras, fazendo apenas uma correção. O nosso trabalho aqui, o nosso programa Amado Batista, ele é retransmitido todos os dias por mais de 800 emissoras de rádio. Tá bom, meu amigo? Vamos lá, vamos cantar Quando o Sol Brilha na Manhã.

0: E programa Amado Batista, minha gente. O Brasil inteiro ouvindo Edelson Moura. Oh, coisa boa. E essas músicas maravilhosas cantadas pelo Amado Batista.
1: Bom dia, Edelson Moura.
0: Bom dia.
1: Esse é Paulino de Buíque, Pernambuco.
0: Ô, Paulino.
1: E se for possível, meu amigo, gostaria que você tocasse pra mim.
0: Sim.
1: Outras cenas. Uhum. Muito obrigado e um bom dia. Tudo de bom pra você e seus companheiros de trabalhos aí.
0: Obrigado, Paulino. Obrigado. Tem aí, Franklin Russo, a música Outras Cenas? Se tiver, toca aí pro Paulino, tá bom?

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3: 5:12.
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5: O trabalho é solução. Trabalhar ajuda a esquecer o que passou, superar preocupações e dar direção à vida. Toda vez que você trabalha, a sua ação tem uma força além da simples feitura das coisas. Há uma atividade mental e sentimental que faz esquecer ofensas e erros e propicia renovações e acertos. Afigure-se o trabalho com um bote salva-vidas, onde o tripulante, além de estar a salvo das ondas, ainda pode estender as mãos aos que estão prestes a se afogar. O trabalho é remédio. Trabalhar para se curar de males é medida acertada. Só quem não gosta de trabalhar é aquele que gosta de viver na miséria, é aquele que gosta de viver na pobreza constante. Quem gosta de trabalhar, tira do seu trabalho o seu sustento, melhora a sua vida, conquista as suas coisas, os seus objetivos, come bem, não deixa faltar nada para ele, nem para os seus filhos, na sua casa, nem para a sua esposa. Conquista coisas assim que o coração deseja, não é mesmo? Vamos ouvir agora, meu ex-amor.

0: galera, esse programa é demais. Aqui só tem gente boa. Só gente bacana pra participar comigo.
1: Alô, Delson Moura. Tô aqui em Porteirinha, Vila Guará. Você não manda um alô e manda amanhã.
0: Certo.
1: Manda uma música aí, sou igualzinha a você.
0: Sim.
1: Ofereço pra Delícia,
0: Zé,
1: Cid, Nana, todo mundo. E Marinha, minha sobrinha, pra todo mundo de Porteirinha.
0: Muito.
1: Lia vai chegando.
0: Alô, Porteirinha, Minas Gerais, Moisés, obrigado, viu? Ele pediu e vai ouvir, minha gente. Sou igualzinho a você.

0: E vamos nós, tem gente querendo falar aqui nesse programa. O sucesso aqui não pode parar. Alô?
1: Boa noite, Edelson Moura.
0: Opa, boa noite.
1: Eu assisto os seus dois programas, do começo ao fim.
0: Certo.
1: O programa nacional e o programa do Batista.
0: Pois não, pois não.
1: Pode tocar aquela música do Amado Batista, lá vem ela.
0: Certo.
1: Qualquer um dos dois programas que eu assisto.
0: Muito bem.
1: Uma boa noite aí pra você, um bom dia, boa tarde.
0: Boa noite, bom dia, boa tarde, meu amigo. É uma satisfação, é um prazer receber as mensagens que vocês mandam aqui para nós. Lá vem ela. Toque aí, Franklin Russo.

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1: 5:24.
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3: Boa noite, Décio Moura.
4: Boa noite.
3: Com você, comigo tudo outro, graças a Deus.
4: Comigo também.
3: Você também está bem.
4: Estou bem, graças a Deus.
3: Vou oferecer a minha música aí, é qualquer uma, de Amado Batista. Eu ofereci pra você e família. Eu ofereço pra Zé Roberto com a família, que pois é o alto locutor.
4: Certo.
3: E ofereço pra Maria Lúcia. E pra Lio de Favela. Pra Nadine Teixeira, do Brejo Novo.
4: Certo.
3: E pra todos que gostar da música. Pra Nalvinha. Você é um outro locutor.
4: Obrigado, meu amigo. Obrigado, obrigado.
3: Tchau, fica com Deus.
4: Igualmente.
3: Deus te abençoe.
4: Amém.
3: Deus te guarde.
4: Amém.
3: Deus te livre.
4: Amém.
3: Deus te proteja.
4: Amém.
3: Todo lugar que você andar.
4: Amém.
3: Tchau, Deus.
4: Tchau, minha amiga.
3: Fica com Deus.
4: Fica com Deus, você também. Fica com Deus, você também. Muito obrigado. Esta é a minha amiga Rita. Coisa boa. Vamos trazer pra ela aqui. Deixa eu escolher uma música bacana, senão ela vai ficar com raiva de mim. Bolívia, cante aí, Amado Batista.

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1: Edelson Moura. Olha só quem aparece por aqui. Vou atender minha amiga. Já tem alguns dias que eu não tinha colocado mensagem dela aqui no programa. Ela está aqui de volta com a gente.
2: Bom dia, boa tarde.
1: Bom dia, boa tarde, boa noite.
2: Bom dia, boa noite, boa tarde.
1: Isso, amiga.
2: Tudo bem contigo? Comigo tudo. Tá tudo bem.
1: Que maravilha.
2: Bota uma música aí pra mim, Perdoa.
1: Perdoa.
2: Para oferecer pro chão, aqui em São José do Norte e pra todos os meus amigos que estão na escuta e pra vocês.
1: Obrigado.
2: Obrigado. Bom dia, boa tarde, boa noite.
1: Ô, Nelsa, obrigado, minha amiga. Você é demais. Estava sumida, né? Mas agora eu te achei. Vamos tocar pra ela. Perdoa.

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1: Meu amigo Sebastião Ferreira Costa. É ele quem vai falar agora nesse programa, líder de audiência.
2: Boa tarde, meu amigo.
1: Boa Edelson tarde, Moura. Sebastião.
2: Quanto tempo, Edelson, que eu te curto.
1: Ô, oh, meu amigo.
2: Ó. Eu acho que tem uns 50 anos. Que tem quase maravilha. Uns 50 anos que eu curto você.
1: Verdade.
2: Não é mais.
1: É.
2: Rádio Nacional de Brasília.
1: Sim.
2: Primeira
1: sim.
2: vez que eu vim pra São Paulo em 68, ó.
1: Nossa Senhora.
2: E aí depois eu voltei pra Bahia, já estive em Uberlândia, aí lá com Leandro Ribeiro.
1: Sim.
2: Rapaz, que menino bom ali, viu?
1: Que bacana.
2: E falei com ele na estante.
1: Certo.
2: Então, Edelson. Eu sempre ouço o seu programa, né?
1: Certo.
2: Assim que pode, que não é todo dia, a gente não tem tempo, tem horas que dá, mas quando dá, sempre eu gosto de Amado Batista, né?
1: Sei como é que é.
2: Edelson, um abraço, meu querido, meu amigo. Você não sabe que eu sou seu amigo, mas eu sou, tá
1: que
2: bom?
1: Que bacana.
2: Então, fica com Deus.
1: Fica com Deus você também. Prazer muito grande. Sebastião Ferreira Costa falando aqui comigo nesse programa maravilhoso. Vamos tocar pra ele Casa Bonita.

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0: Amado Batista, o mais amado do Brasil, nesse instante aqui, só música filé, só música boa do Amado Batista.
1: Nelson Moura, bom dia.
0: Bom dia.
1: Boa noite.
0: Boa tarde.
1: Gostaria de pedir uma música para ouvir.
0: Sim.
1: Qualquer uma do Amado Batista.
0: Certo.
1: É para todos aqui de Carnaubal. Me chamo Maria das Graças.
0: Uhum.
1: Gostaria de ouvir qualquer música do Amado Batista.
0: Muito bem, muito bem.
1: Obrigada.
0: Obrigado, eu que falo.

Sou eu, né, Frank Russo, cantando agora, mas antes de cantar, quero agradecer a comadre Simone, a você, ao Franquinho, toda a receptividade maravilhosa que tivemos lá na nossa cidade de Lagarto, visitando o nosso amigo Franklin Russo, a nossa querida amiga Simone, o Franquinho. Foi muito legal, comemos aquela fava deliciosa, muito gostosa, tomamos aquela cervejinha, que é de lei, né, gente? Uma cervejinha antes do almoço. Ô, delícia! Obrigado, Franklin Russo, obrigado, Simone, obrigado mesmo. Estaremos aí muitas outras vezes, porque nada é mais importante na vida do que a amizade, né, gente? O carinho que nós temos, o afeto por esta família maravilhosa, vai além das fronteiras. Muito bom. Vamos trazer o Edelson Moura para cantar agora? Isso mesmo, na hora do quebra-galho, esta tarde só houve promessas.

0: Já vamos embora, mas amanhã estaremos de volta trazendo mais um programa do Amado Batista para vocês. Não esqueçam que as nossas redes sociais estão bombando, os nossos vídeos estão dando visualizações surpreendentes. Tá bom, gente? Até amanhã, se Deus quiser. Tchau, tchau, Brasil.
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1: 5:53.
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7: 6 horas. 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

Boa noite, Seara, boa noite, região, boa noite, amados irmãos em Cristo Jesus, que a paz do Senhor esteja com todos nós, amém? Mais uma vez, o Senhor me deu o privilégio de poder estar aqui para transmitir a palavra nesse momento, dizer a você, meu amado ouvinte, que Deus, Ele está no controle de todas as coisas. É o nosso papel como verdadeiros cristãos é levar a palavra, orar por aqueles que estão necessitando de uma oração. E eu não posso fazer nada, mas aquele que, por onde eu peço, por onde eu intercedo o nome dele, que está sobre todo nome, ele pode fazer algo na minha e na tua vida, em nome de Jesus. Então, por quem eu clamo, Ele é poderoso. Então, Deus que nós servimos, Ele é poderoso na minha e na tua vida. E nesse momento, nós queremos orar pela vida da Liz, né? Uma recém-nascida lá em São Paulo, parente da Alana, lá de Cafarnaum. A criança nasceu e já tem que fazer uma cirurgia. Eu fico assim imaginando, amado, não é por quê, é para quê. Uma recém-nascida que veio ao mundo e Deus está no comando de todas as coisas. Então a Alana pede essa oração para essa criança, para que tudo dê certo nessa cirurgia. E assim como a gente tem orado pela vida da Cristina, né, lá de Cafarnaum, nós temos orado pela vida do Anderson. Eu tenho orado pela vida da minha filha recebeu alta, ficou 3 dias internada com a dengue, mas Deus, Ele é médico dos médicos. Quando Ele quer fazer algo na minha e na tua vida, amado, nada impede na minha e na tua vida. Agora mesmo já recebi o recado do Anderson, que está já bem melhor, né, mas continua na UTI, com poucas sedações. E Deus tem ouvido as nossas orações, assim também como Ele vai ouvir as nossas orações sobre a vida da Liz lá em São Paulo, recém-nascida. E que Deus venha fazer um milagre na vida dela, da família. E que Deus venha curar cada um de nós, porque todos nós necessitamos de oração, todos nós precisamos de uma cura, todos nós precisamos de uma libertação. Então eu louvo a Deus porque Ele tem ouvido o nosso clamor. Independentemente do que eu seja, falho, pecador, humano, mas Deus me ama, assim também como Ele ama você, amado. Deus nos fez para vencer. Deus nos fez para ser vencedor. E é através da palavra que Deus concede a mim, concede a você a vitória. Então a vitória é nossa em nome de Jesus. Então não desista. Às vezes a gente enfraquece um pouquinho, né? Porque é do ser humano, nós somos falhos. Mas o nosso Deus que nós servimos, Ele é o Deus do impossível. O importante é isso, Deus é Deus do impossível, amado. E são muitos pedidos, as pessoas pedem oração. Assim também eu peço oração pela vida do Anderson, pela vida da Liz, pela vida da Cristina, pela vida de cada um de nós. E que Deus venha fazer um milagre em cada vida. Que Deus venha falar ao meu e ao teu coração nessa noite. Amém? Então vamos estar orando pela vida da Liz, pela vida do Anderson, né? Que logo, logo ele vai estar em casa, em nome de Jesus. Já vai para 5 a 6 dias na UTI, né? E Deus, Ele é médico dos médicos. Né? A gente tem orado, a gente tem feito clamor em nome de Jesus, assim como nós clamamos pelo nome de Jesus sobre a saúde da minha filha, e Deus ouviu o nosso clamor. Hoje minha filha já está em casa, graças a Deus, mas nós não paramos de orar, nós não paramos de pedir o socorro do nosso Senhor, que o socorro vem só do Senhor Jesus, amém? Então vamos orar. Pai de amor, Pai de misericórdia, nesse momento, meu Deus, eu adentro, Pai, na Tua presença, não porque sou merecedor, Pai,
mas eu sou carente do teu amor, do teu perdão. E através, Pai, da minha fé, eu elevo, meu Deus, o nome da Liz. Eu elevo, Pai, o nome do Anderson. E que o Senhor esteja, Pai, na direção daquelas vidas, Pai. Aquela criança, meu Deus, recém-nascida, que o Senhor, logo, logo, Pai, enviará médicos para fazer a cirurgia daquela criança em nome de Jesus. E a vida do Anderson, Pai, o Senhor tem ouvido o nosso clamor, o Senhor tem ouvido o nosso pedido, e que o Senhor continue fazendo um milagre na vida dele. E que nós, Pai, a cada dia nós possamos reconhecer que o Senhor é médico dos médicos. Não há outro Deus que nós podemos substituir, somente a Ti. Sabemos, ó Pai, que o mundo é um mundo idólatra. É um mundo que anda pregando, Pai, um Deus que não salva, um Deus que não cura. É um mundo idólatra, ó Pai, onde fica levando imagens, ó Pai, e sabendo que imagens não têm poder de nada. Mas o Senhor tem poder. O Senhor tem poder em nome de Jesus, porque o Senhor derramou sangue por mim e por você. Somente a Ti, ó Pai, nós entregamos a nossa vida. Nós entregamos, Pai, totalmente a nossa vida a Ti. E o Senhor faz o milagre acontecer na vida da Liz, na vida do Anderson. E na vida daqueles que necessitam, Pai, de oração. Todos nós necessitamos, ó Pai, mas o Senhor conhece a medida certa de cada um. Eu coloco, Pai, na Tua presença a vida da minha família, meus filhos, meus netos. Eu agradeço, ó Pai, pela vida do meu filho, que completou mais um ano de vida, dia 23, dia 31, meu neto completar 17 anos, ó Pai, e que o Senhor esteja na direção daquela vida. É um ser tão especial para nós, ó Pai, e eu tenho esperado, meu Deus, as bênçãos vindas dos altos céus. Eu tenho esperado, Pai, um milagre naquela vida do Natan Vitor de Souza Melo. E na hora certa, no momento certo, o Senhor mandará a vitória para a honra e glória do Senhor. Obrigado, Pai. Obrigado por tudo que o Senhor tem feito em nossa vida. Transforma a nossa vida. Porque em Ti, Pai, há uma saída. Em Ti, Pai, há milagres. E o milagre só vem de Ti. Obrigado, Pai, por tudo. Obrigado por essa oportunidade que o Senhor me concede a cada dia, de poder estar na Tua casa, para poder estar neste programa, transmitindo a mensagem, Pai, para todo o Brasil. E eu sei, Pai, que eu não sou nada, mas o Senhor é tudo na minha vida. O que seria de mim, Pai, sem a Tua presença em minha vida? O que seria de mim, Pai, sem a unção do Teu Espírito na minha, na vida da minha esposa, meus filhos, meus netos, minha geração? Obrigado, Pai, por tudo que o Senhor tem feito em nossa vida. Eu entrego, Senhor, totalmente a vida de cada um. Em nome de Jesus. Amém e amém. Amém, amados. Que Deus os abençoe. Que Deus possa mudar a nossa vida em nome de Jesus. Vamos ouvir este louvor. Eu quero oferecer para todos que estão na escuta do programa. Em nome de Jesus.

Amém, amados? Ele muda todo o meu viver. Ele muda o teu viver. E a cada dia que nós passamos, nós precisamos confiar no Senhor. Eu estava conversando com uma pessoa lá da Bahia, o Tatai, e ele me diz: é mesmo, porque tanta enfermidade agora bucal. Eu disse para ele: são as contaminações desse mundo, né? A tecnologia. Hoje tudo que nós consomemos são agrotóxicos para combater as pragas, né? E todo tipo de alimento. Se você compra a carne do frango, ela tem um excesso de processo. Você compra a carne do boi da mesma forma. Compra a carne do porco da mesma forma. E aí? Nós vivemos num mundo assim, amados. Mas que o nosso Deus, ele pode nos transformar nessa noite em nome de Jesus. A cada dia que se passa, vivemos uma tecnologia tão avançada, tão contaminada. E aí, às vezes, nasce uma criança com problema e a gente fica questionando: o que que houve? O que que aconteceu? Talvez de um alimento ingerido pela mamãe, talvez alguma coisa na gestação, mas tudo faz parte da tecnologia, do mundo que nós vivemos hoje. E que Deus possa, assim, nos guardar. Eu agradeço a Deus pela melhora que o Senhor concedeu à minha filha. Só de estar em casa já é um presente de Deus. Eu louvo pela vida da minha filha, meus netos. Eu louvo, ó Pai, pela vida da minha família em nome de Jesus. E a cada dia, amado, nós precisamos adentrar na presença do Senhor, buscando Ele em espírito e em verdade. Eu quero oferecer esse louvor para todos que estão com o seu rádio ligado, direto ou indiretamente, aonde estiver, que Deus faça presente na tua vida nessa noite em nome de Jesus. Então, viva intensamente, buscando a presença do Pai. Viva intensamente, louvando ao Senhor, que só Ele é digno de honra e de glória. É o louvor que sempre Tatai pede, muita gente pede esse louvor. Mas eu ofereço para todos que estão com o seu rádio ligado, em nome de Jesus. Vamos ouvir para a honra e glória do Senhor. Tem mais pedidos aqui, daqui a pouco nós vamos estar

Amém, amados? Graças a Deus. E é isso, amado. Quando nós entregamos totalmente ao Senhor, Ele transforma tudo. Assim como o Senhor transformou a água em vinho, Ele pode transformar a tua vida na presença do Senhor. A todo momento, amado, que nós vivemos, nós queremos pedir ao Senhor as bênçãos derramadas dos altos céus. Amém? Quero atender aqui a irmã Carmelina, lá de Cafarnaum. Ela pede um louvor e oferece para toda a família, para mim, para minha esposa, toda a minha família. Muito obrigado. Oferece para Tatá e Alana e para todos que estão com o seu radinho ligado aí, direto ou indiretamente. Eu já ofereço também para Joaquim Neto, meu sobrinho, Neguinha e toda a família. Oferecendo no meu lar, para os meus amigos, quem está com o seu rádio ligado lá em São Sebastião, Cidade Ocidental, que Deus possa se abençoar. Em Goianira, para minha filha também ali, toda a família. E dizer que Deus, Ele está no controle de todas as coisas. É Ele que transforma, é Ele que muda a minha e a sua vida. Então, Deus é Deus, né? Como diz o louvor. Se Ele fizer, Ele é Deus. Se não fizer, Ele continua sendo Deus. Deus não muda, Ele é o mesmo. Quem muda sou eu, sou você. Somos pecadores, somos miseráveis. Quero oferecer também para Elias, se estiver na escuta, Clarice, ela em posse. Oferecer para todos os amigos, Dona Darcy no Coqueiro, né? Toda a família, Zezinho. Hoje eu esqueci, né, de avisar, mas já acredito que eles devem estar ouvindo. Mas Deus está no controle de todas as coisas, amado. Então vamos ouvir este louvor para a honra e glória do Senhor, pedido da irmã Carmelina. Já ofereço para todos, para o irmão Neudo lá na fazenda São Gabriel, irmão Cacildo, e enfim, todos que estão com o seu rádio ligado. Que Deus abençoe ricamente a nossa vida. Vamos ouvir para a honra e glória do Senhor.

0: Amém. Glória a Deus. Meu advogado mora lá no céu. E o seu? O seu advogado.
1: Não pisa em mim porque eu conto tudo pro meu pai. Eu conto.
0: Que Deus possa sim estar abençoando a nossa vida. Que Deus possa sim estar nos transformando para a honra e glória do Senhor. Amém? Então, muitas das vezes, amado, você precisa entender que a vontade de Deus, ela é soberana sobre a minha vida. Não é do meu jeito, não é do teu jeito. É do jeito de Deus. Então, a vitória, quando Deus quer dar, Ele dá a vitória para quem Ele quiser. Ele dá a bênção para quem Ele quiser. E aí, muitas das vezes você não entende que Deus, Ele transforma a minha e a tua vida para a honra e glória do Senhor. Muitas das vezes você é ingrato, nós somos ingratos porque nós só queremos receber. Muitas das vezes nós queremos só receber e dar nada para Deus. É só cobrar, Senhor, o Senhor não me ouve, o Senhor não me atende. Mas qual é o tempo que você tem tirado para agradecer a Deus? Qual o tempo você tem tirado para reservado para entrar no teu quarto, orar somente? Qual o tempo que você tem tirado para ir à igreja, reunir com os irmãos, unir a força, unir a alegria, unir a paz? Qual o tempo? Mas que o Senhor possa fazer com esse louvor, você reconheça que você precisa agradecer a Deus pela vida que você tem. Agradecer a Deus pelo pouco ou pelo muito, pelo abrigo, pelo trabalho, pela vida dos filhos, pela vida do esposo, da esposa, pela vida da família. E muitas das vezes você não agradece, você só reclama. Você nunca dá nada para Deus, o tempo seu você não dá. Às vezes eu mando um link para as pessoas. Olha, gente, é apenas uma hora, das 18 às 19 horas. Ah, eu não tenho tempo. Eu estou no corre-corre. E o dia que Deus tira esse tempo de você, como será? O dia que Deus te colocar uma enfermidade, aí você começa a reclamar. Então aproveita seu tempo, mesmo pelas redes sociais, ouça o programa, todos os programas de segunda a sábado. Nós estamos aqui para atender todos. E muitas das vezes você não entende. Mas Deus quer fazer de mim e de você um vencedor. Então volta e agradece a Deus pela vida que Ele tem dado a mim e a você. Agradece. Que você realmente seja um, pelo menos um, dos 10 que voltou para agradecer a Deus. Despedida da minha cunhada Rosário, eu ofereço para todos em nome de Jesus. Ela pede, eu dou e ofereço para todos, para honra e glória, Senhor. Vamos ouvir.
2: Para você. Tecnologia que você não...
3: Essa história é muito linda. Uma certa vez Jesus curou 10 leprosos de uma vez. Mas sabe o que acontece?

0: Fica, Jesus. Fica aqui.
1: Amém. Quantas vezes você já agradeceu a Deus pela tua vida? Amém? Quantas vezes, amado, você tem voltado um pouco da mente atrás e agradecido a Deus? Às vezes eu fico reparando as pessoas quando caem numa enfermidade. É um desespero total, não é? É um socorro daqui, um socorro dali, me acode aqui, ora por mim, coloca na presença do Senhor, me ajuda em oração, me ajuda. Aí quando você recebe as bênçãos, é como os 10, esse louvor, só um voltou para agradecer. A minha pergunta é, você tem agradecido a Deus pelos dias que você tem vivido, pelos milagres que Deus tem concedido a você? Tem? Eu quero oferecer esse louvor para o irmão Neutro, para Joaquim Neto mais uma vez, e para todos que estão com seu radinho ligado, Tatá e Alana. Esse louvor, ele é uma letra que não tem como nós ficar distante do Senhor, né, cunhados? Né, Ita? Não tem como a gente ficar distante do Senhor, nós temos que ficar perto, né, Rosária? Né, Juarez? Né, irmão Neutro? Irmão Cacildo? E todos que estão aí,

Amados, distante de Jesus jamais posso ficar. É uma verdade, né? Distante de Jesus jamais posso ficar. E você? Pode ficar distante de Jesus? Não. Então, ainda há tempo. Eu quero oferecer este louvor para a irmã Erosina, né, que está na escuta. Passa um tempo e ela me manda mensagem. Ô irmão, estou na escuta. Ela disse que ouve os programas todas as terças e quinta-feira, né? Eu já aproveito e ofereço para todos, para a Rosário, para a dona Magda lá na fazenda, Dessin, se estiver na escuta. Perderam o contato, né? Minha cunhada sempre manda para eles lá, né? Vamos ouvir esse louvor. Eu ofereço para todos aí. Né, irmã Erosina? Que Deus abençoe a vida, irmã Maria de Getúlio e todos que estão aí com seu rádio ligado. Que Deus abençoe para a honra e glória do Senhor. Vamos ouvir para a honra e glória.

Glória a Deus, amados. Desta vida não se leva nada. Se Deus me deu, se Deus tomou, bendito seja o nome do Senhor. Amém? Vamos à palavra? Falta 5 minutos, né, para terminar o nosso programa. Como diz a minha amiga, minha cunhada Ita, né? É muito pouco, Zé Melo, 1 hora, mas a programação, ela já é tudo programada, cada um no seu horário, né? Vamos à palavra nesse momento, eu quero compartilhar com os amados. Lá em Tiago capítulo 3, versículo 9 ou 10, diz assim, Tiago capítulo 3, versículo 9 e o 10. O 9, com ela bendizemos a Deus Pai, e com ela amaldiçoamos os homens, feitos à semelhança de Deus. O 10, de uma mesma boca procede bênção e maldição. Meus irmãos, não convém que isso se faça assim. Olha só, o Senhor está falando da minha conduta, da tua conduta. Com ela bendizemos e com ela amaldiçoamos. E a palavra de Deus, e a Bíblia diz que a boca fala daquilo que o coração está cheio. Então, se o seu coração está cheio de coisas boas, você vai profetizar coisas boas. Mas se seu coração está cheio de mágoa, cheio de rancor, você vai profetizar coisas ruins na vida de alguém. Então a Bíblia, ela é bem clara, meu amado, que diz que a boca fala daquilo que o coração está cheio. Então quando Cristo ocupar todo o nosso coração, não sairá coisas ruins da nossa boca. Glória a Deus. Quando Deus preencher o meu, o seu coração de coisas boas, você vai profetizar coisas boas na vida da sua família, seus filhos, seus netos, sua geração, seu vizinho. Você vai profetizar coisas boas para o Brasil. Mas se o seu coração estiver cheio de mágoa, cheio de rancor, o que vai acontecer? Você vai profetizar coisas ruins. Então, cuidado. Quando Cristo ocupar todo o meu, o seu, o nosso coração, vai sair coisas boas da nossa boca. Se ainda tem saído palavras que não deveriam sair, você pede a Deus para sondar o seu coração, mudar o que precisa ser mudado e preenchê-lo com amor e compaixão. Então cuidado, cuidado. Profetiza coisas boas na vida da sua família, seus filhos. Nossos filhos às vezes fazem coisas que não agradam a gente, mas nós podemos chamar a atenção, nem que fique com raiva da gente uma semana, mês, ano. Mas você é pai, você é mãe, você não pode perder a autoridade. Ele pode ser barbado, ele pode ter 20, 40, 50 anos, mas se errar, você pode corrigir. É seu filho. E a Bíblia diz que Deus corrige quem Ele ama. E nós que amamos nossos filhos, nós não podemos deixar diferente, né, Maria Gonçalves? Então, eu acredito que você está ouvindo o radinho, né? Então que Deus abençoe a sua vida, que Deus te cure de toda enfermidade. Vamos orar? Pai, nós colocamos na tua presença mais uma vez a vida de cada um de nós. Eu coloco na tua presença a vida da recém-nascida, da Liz, lá em São Paulo. Meu Deus, coloca a tua mão sobre aquela vida. Manda, Senhor, o mais rápido possível o médico para fazer a cirurgia daquela recém-nascida. Nós colocamos na tua presença a vida do Anderson, ali na UTI, no hospital de base. Meu Deus, o Senhor já tem ouvido as nossas orações e continuará ouvindo. E que o Senhor esteja, ó Pai, dando saúde para ele em nome de Jesus. Nós te louvamos, nós te bendizemos, Pai, hoje e sempre, em nome de Jesus. Amém, amados? Até quinta-feira, se Deus permitir. Fica com este louvor para fechar em nome de Jesus.

0: 72.
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0: 8 e 2.
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4: 8 e 7.